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1: Gdansk é uma cidade onde a ligação ao mar é fundamental. Não apenas no centro histórico, mas também na zona portuária contemporânea. O porto desempenha um papel essencial na economia e na ligação da cidade ao comércio internacional. Esta vertente moderna contrasta com as ruas históricas coloridas, criando uma identidade dupla entre passado e presente. É precisamente essa mistura que faz de Gdansk uma das cidades mais marcantes da costa do Báltico.
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3: É tempo para mais uma edição dos Álbuns da Década. Hoje trago à rádio o álbum Purple Rain, de Prince e a banda The Revolution. O disco foi lançado no mundo da música em agosto de 1984 e vendeu mais de 13 milhões e 600 mil cópias. Na tabela dos 100 discos que mais venderam nos anos 80, este ocupa o lugar número 7.

O álbum anterior de Prince, 1999, trouxera ao cantor um êxito considerável nos Estados Unidos da América, mas foi a sua banda sonora para o filme de 1984, Purple Rain, que fez dele e da banda acompanhante, The Revolution, superestrelas mundiais.

permaneceu 24 semanas no topo da tabela de álbuns norte-americana. Atingiu a 7ª posição no Reino Unido e a 10ª em Portugal. E valeu a Prince os seus dois primeiros singles em número 1 nos Estados Unidos da América, com End of Cry e Let's Go Crazy.

A faixa que dá nome ao álbum chegou a número 2 na tabela das preferências, enquanto que I Would Die For You e Take Me With You figuraram nas 100 melhores da revista Billboard.

Reputado pelas letras lúbricas, Prince conservou o seu direito de chocar com faixas como Darling Nikki, mas existia um sentido crescente de maturidade no totalmente cativante

Além de compor a banda sonora, Prince assumiu o papel principal de Purple Rain, um filme vagamente autobiográfico acerca de um jovem músico de rock de Minneapolis a lutar pela fama.

A par com o êxito ímpar da digressão Purple Rain em 1984 e 85, a publicidade espontânea ajudou a fazer do álbum o maior êxito de sempre da carreira de Prince. Este disco foi gravado em Los Angeles, nos Estados Unidos da América, e conta com a produção do próprio Prince e da banda The Revolution. Tem a duração de 44 minutos e conta com 9 músicas. Let's Go Crazy, Take Me With You, The Beautiful Ones, Computer Blue, Darling Nikki, When Doves Cry, I Would Die For You, Baby I'm A Star e Purple Rain. Vamo-nos cada vez mais aproximando do topo desta tabela. Hoje é a vez do álbum Purple Rain, The Prince and the Revolution. O disco foi lançado em agosto de 1984 e vendeu mais de 13 milhões e 600 mil cópias. Nos 100 discos mais vendidos nos anos 80, este ocupa o lugar número 7.

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4: Olá, hoje vou dar a conhecer mais 13 estreias nas salas de cinema nacionais em mais uma edição do Cinema 7. Começamos com a comédia translocada de Scary Movie, What's Up?
5: Oh, my God, he stabbed her! Not her! My pronouns are they, them. He stabbed them!
6: We beg!
4: 26 anos depois de terem sobrevivido a uma série de ataques cometidos por um implacável assassino mascarado, Cindy, Brenda, Shorty e Ray deparam-se com uma nova vaga de violência. O sexto filme da saga Scary Movie, iniciada no ano 2000, é uma paródia intencionalmente exagerada a alguns filmes de terror e não só, que dominaram o box-office dos últimos anos, sejam eles prequelas, sequelas, reboots, spin-offs, os seus legados ou capítulos finais. Terrifier, Foge, Megan, A Substância, Hora do Desaparecimento, Pecadores ou a série Wednesday são desta vez alguns dos visados. Realizado por Michael Tides, Scary Movie What's Up conta no elenco com a participação dos irmãos Marlon, Sean, Kim e Damon Wayans e ainda Olivia Rose Keegan, Anna Faris, Regina Hall, Lachlan Monroe e Chris Elliott.
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4: E da comédia passamos à ficção científica e à ação, também com um regresso. Desta vez com a adaptação de uma série de animação muito famosa na década de 80 do ano passado. Estou a falar de Masters of the Universe.
8: Even though I was stuck light years away on Earth, never stopped trying to get back home.
4: Em criança, o príncipe Adam deixou Eternia e foi enviado para a Terra para que pudesse crescer longe dos perigos. Quando já adulto percebe que o seu planeta está ainda dominado pelo terrível Skeletor e o seu exército de sombras, tem de recuperar a espada mítica que lhe dá poderes e assumir a identidade de He-Man, o último defensor do castelo de Grayskull, para que a paz possa regressar ao reino dos seus ancestrais.
8: Take the sword. And when you fall, that's your chance to stand tall.
4: Adaptação da série animada He-Man and the Masters of the Universe, criada pela Mattel em 1982 a partir de uma linha de bonecos muito famosa, esta superprodução da Amazon MGM Studios e da Mattel Films tem realização de Travis Knight e argumento de Chris Butler, Aaron Nee e Adam Nee. Nicholas Galitzine, Jared Leto, Camila Mendes, Charlotte Riley, Alison Brie, Morena Baccarin e Idris Elba completam o elenco.
8: I'm gonna fight for it.
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9: Let's go, baby!
10: Come on now, I get strong!
11: You get strong!
12: You get strong!
4: E terminamos com um drama baseado em factos verídicos. Trata-se de um acidente no mar e o filme chama-se Perdidos em Alto Mar.
13: We're gonna be all right. We're four big strong men.
14: Well, you can't bench press the ocean.
15: Look at this hall.
16: This weather is not good.
17: We gotta wrap it up.
4: Em fevereiro de 2009, Nick Schuller, Will Bleakley, Marcus Cooper e Corey Smith resolveram passar um dia a pescar no Golfo do México, mas quando são surpreendidos por uma violenta tempestade, o que deveria ter sido um momento descontraído entre amigos, rapidamente se transformou numa desesperada luta pela vida. Depois de a embarcação se virar em mar aberto, eles ficam à deriva durante dias, expostos ao frio, à fome e ao desgaste físico extremo. Enquanto isso, Uma equipa da guarda costeira, liderada pelo capitão Timothy Close, luta contra o tempo e os elementos para os resgatar. Baseado numa história real de sobrevivência relatada no livro autobiográfico de Nick Schuller e Jerry Longman, este thriller tem realização de Joe Carnahan, que assina igualmente o argumento em parceria com E. Nicholas Mariani. No elenco encontram-se Zachary Levy, Josh Duhamel, Quentin Player, Terence Terrell, Marshall Cook, Floriana Lima e Jobet Williams.
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1: Indian Reservation é uma canção escrita por John Loudermilk. Foi gravada pela primeira vez por Marvin Rainwater em 1959 e lançada pela MGM como The Pale Faced Indian. Mas esse lançamento passou despercebido e a primeira versão de sucesso foi em 1968, gravada por Don Fardon, ex-membro do grupo Sorrows, que alcançou o número 20 na Billboard Hot 100 em 1968 e o número 3 na UK Single Chart em 1970. Questionado sobre a origem da canção, Loudermilk, que era um indivíduo brincalhão, contou uma história não confirmada, dizendo que escreveu a canção depois do seu carro ter sido levado por uma tempestade e ter sido acolhido por um pequeno grupo de índios Cherokee. Acrescentou que na altura um chefe Cherokee, Bloody Bear Tooth, lhe pediu para fazer uma canção sobre a situação do seu povo no Trail of Tears, que é o nome dado pelos nativos às recolocações e migrações forçadas impostas pelo governo dos Estados Unidos, chegando mesmo a afirmar que mais tarde lhe tinha sido atribuída a primeira medalha da nação Cherokee, não por ter escrito a canção, mas pelo sangue. Contou que nesse dia a tribo revelou que os seus bisavós Homer e Matilda Loudermilk constavam dos rolos de cidadania da nação. Ora, se este detalhe da história fosse verdadeiro, ele teria sido membro da nação Cherokee, e na realidade não era. Apesar do título da canção, a banda oriental dos índios Cherokee, a banda unida Kitwa dos índios Cherokee e a nação Cherokee de Oklahoma não são conhecidas como reservas. E cantar que um dia o retorno está em desacordo com o facto de estas nações Cherokee ainda existirem. Em 1971, The Riders gravaram uma versão de Indian Reservation que teve grande sucesso e chegou ao número 1 na Billboard Hot 100 em 24 de julho. Foi o único sucesso número 1 do grupo na lista das 100 melhores da Billboard.

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2: Há já algum tempo que circulam rumores sobre a possibilidade da Sony estar a desenvolver uma nova consola portátil. Agora, de acordo com informações partilhadas pelo leaker Kepler L2 nos fóruns de Noegay, ficamos a saber que esta consola poderá ser mais poderosa do que a Xbox Series S, o modelo mais modesto da atual geração de consolas da Microsoft. O historial deste leaker é o que está a fazer com que estas informações sejam levadas mais a sério. Os rumores indicam que esta nova PlayStation portátil terá melhores capacidades de ray tracing do que a Xbox Series S e contará também com uma tecnologia de upscaling superior ao DLSS 4.5 da Nvidia. Acredita-se que a Sony venha a posicionar esta nova portátil da PlayStation, a primeira desde que a PS Vita foi descontinuada em março de 2019, como uma consola de entrada para a próxima geração da marca.
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0: 2 e 3. 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
1: Sem dúvida, a resiliência é uma qualidade indispensável no empreendedorismo. Às vezes, a ideia que se tem sobre abrir um negócio está relacionada à flexibilidade de tempo e muito lucro. É claro que isso pode acontecer, mas exige muito esforço e até experiências de fracasso. A vida do empreendedor envolve altas exigências de trabalho e capacidade de aprender com os erros. Tenha em mente que as dificuldades vão fazer parte da sua rotina. Sem a resiliência do fundador, a maioria das empresas fecharia antes de obter o sucesso.
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1: Novo estudo voltou a reforçar a ligação entre a apneia do sono e Alzheimer. O objetivo deste estudo, publicado na Nature Communications, foi tentar entender melhor se a apneia do sono causa efetivamente danos neurológicos. Para fazer esta análise, os investigadores desenvolveram uma técnica cujo objetivo foi modelar distúrbios respiratórios do sono em ratos. Assim, conseguiram replicar as principais características da apneia do sono e investigar os seus efeitos no cérebro, quando não existem outras comorbilidades, como doenças cardiovasculares ou diabetes, tal como revela o portal New Atlas. Elizabeth Coulson, coautora do estudo, explicou ao portal terem desenvolvido uma nova maneira de induzir a respiração interrompida pelo sono e descobriram que os ratos apresentavam características patológicas exacerbadas de Alzheimer. A investigação também comprovou que o baixo teor de oxigênio nos tecidos, provocado pela apneia do sono, designado por hipoxia, causou a mesma degeneração seletiva de neurónios que normalmente é provocada pela demência. Além disto, os investigadores descobriram que a privação crónica de sono, em ratos, não causava as mesmas características patológicas que este tipo de distúrbio respiratório do sono. Assim, a conclusão principal deste estudo é que a apneia do sono é um fator de risco que contribui para o desenvolvimento de Alzheimer. No geral, o tratamento mais recomendado para quem tem apneia do sono é a utilização de CPAPs. São máquinas de terapia de sono que previnem a hipoxia durante o mesmo. Não foi possível analisar o seu efeito nos ratos, mas os investigadores conseguiram prevenir a hipoxia experimentalmente e perceberam que fazê-lo interrompeu o comprometimento cognitivo e a morte do neurónio, além de reduzir a patologia de Alzheimer.
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0: E agora, a temperatura em Pombal.
3: 16 graus.

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2: A rúcula é uma folha verde com sabor mais intenso devido à presença de compostos naturais como os glucosinolatos. Estes compostos estão associados a efeitos antioxidantes e podem contribuir para a proteção celular, embora o impacto dependa do padrão alimentar global. Em termos nutricionais, a rúcula fornece também vitamina K, folato e pequenas quantidades de vitamina C. Em geral, incluir folhas verdes mais variadas pode ser uma forma simples de aumentar a diversidade nutricional da dieta.
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A vida não pode ser isto. 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Não pode ser passar os dias a pedir desculpa por existir, a tentar encaixar, a viver com vergonha de viver. 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

0: 3 e 2. 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
3: E em Pombal estão agora
4: 16 graus.

0: 4 e 2. 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
1: Hoje assinala-se o Dia Internacional das Crianças Vítimas Inocentes da Violência e Agressão. A 4 de junho de 1950, nascia em Lisboa o compositor e intérprete português de canções Jorge Palma. A 4 de junho de 2006, morre no Barreiro o intérprete de música angolana Raul Indipo. Em conjunto com Milo, funda o Duo Negro. Após a morte de Milo, em finais dos anos 80, passa a atuar a solo sob a designação de Raul Ouro Negro.
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0: Quanto à temperatura, Pombal registra agora 15 graus.

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1: Cinco e um. 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
1: Olá, viva! Breakfast at Tiffany's é um título que, por certo, soa familiar a um grande número de pessoas com a minha idade, digamos, ainda que a obra que lhe deu origem tenha sido editada em 1958. Trata-se de uma novela do escritor Truman Capote, ou Capote, como se pronuncia no seu país natal, os Estados Unidos. Muito provavelmente não será à criação literária que se deve a familiaridade do título, mas antes ao clássico da comédia romântica americana, que se afasta em larga medida da trama construída por Capote e que fez brilhar Audrey Hepburn como uma improvável Holly Golightly. Holly Golightly. Se quisermos traduzir o nome, chegamos a algo como Holly, a que se move com leveza, a viajante sem bagagem, a que está de passagem. Tão de passagem que no seu apartamento em Manhattan tinha como única mobília de sala malas e caixotes por desempacotar e na sua caixa do correio, além do seu nome impresso em estilo Cartier, as palavras em viagem. É ela a protagonista desta trama aparentemente simples, mas que nos vai surpreendendo com inesperadas peripécias e a descoberta de uma multiplicidade de factos biográficos e facetas da personagem que explicam porque Breakfast at Tiffany's, que na tradução portuguesa recebeu o título de Boneca de Luz, é considerado um clássico da literatura norte-americana. O narrador, que vive no andar de cima, é Fred, nome que sabemos não ser verdadeiro, pois é Holly quem lhe o dá num dia em que entra no quarto dele pela janela a fugir do mais horrível dos homens que tem lá embaixo. Holly olha à sua volta e não hesita em censurar a mobília do quarto dele, a que chama Câmara de Horrores. Ele responde, contrafeito, que uma pessoa se habitua a tudo e ela declara: eu não. Nunca me vou habituar a nada e quem se habituar mais vale estar morto. Ele é um aspirante a escritor e ela, ao verificar que ele não é um escritor a sério porque não tem ainda nada publicado, promete ajudá-lo. Vou ajudar-te porque és parecido com o meu irmão Fred, só que mais pequeno. É através do olhar de Fred, com quem desenvolve uma estreita amizade, que descobrimos em Holly uma personagem complexa, cujas facetas emergem gradualmente, revelando os conflitos entre os seus sonhos e a dureza da sua realidade.
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1: Faço aqui uma primeira pausa musical com a banda Deep Blue Something, que em 1993 editou o tema Breakfast at Tiffany's, que só faria sucesso 2 anos depois.

A narrativa das aventuras de Holly em Nova York durante uns meses do ano 1938, durante a Segunda Guerra Mundial, em que o seu irmão Fred é militar, é apresentada como uma memória suscitada por um telefonema de Joe Bell, dono de um bar de esquina de que Holly era frequentadora. Bell, que tomara Holly sob a sua discreta proteção durante a sua vida na cidade, telefona ao escritor, agora também a viver noutra zona, para lhe mostrar uma fotografia extraordinária que tinha vindo parar às suas mãos. Tirada em África, mostrava um homem que segurava nas suas mãos uma estranha escultura de madeira de uma cabeça de rapariga, o cabelo liso e curto como o de um rapaz, a cara chapada de Holly Golightly. Os dois homens especulam sobre o paradeiro dela, desaparecida há uns bons anos. Ir para a África era algo que por certo faria, mas também pode estar morta ou num hospital de malucos ou casada. Em Nova Iorque não está, porque nesse caso Bell já a teria encontrado, ele que há 10 ou 12 anos anda pelas ruas sempre à procura da mesma pessoa. Embarcamos então nessa viagem ao passado para conhecer esta extraordinária viajante, uma mulher cuja infância e primeira adolescência no Texas são apenas esboçadas, contribuindo para a aura de enigma que a rodeia. Vemos homens, muitos homens, mais velhos e endinheirados, a frequentar a sua casa. Percebemos, como o narrador, que são estes homens, encantados pela beleza dela e desejosos de a possuir, a quem ela muitas vezes ilude, que sustentam o seu estilo de vida. Sabemos que, tal como Eliza Doolittle, Holly tinha uma pronúncia de Campónia de um sítio qualquer que demorou anos a disfarçar com aulas de francês, língua que ela agora usa com frequência. Sabemos que fracassou numa carreira de atriz que quiseram impor-lhe e a que ela se esquivou. Sabemos que tem um gato, cujo nome é Gato, porque não há entre eles nenhum compromisso. Sabemos que preza a liberdade e tem horror a formas de privação dela. Animais em jaulas, pássaros em gaiolas, como a que oferece a Fred, dourada, dispendiosa, num gesto de generosidade, mas obrigando-o a prometer que nunca lá aprisionará qualquer ave. Ouvimos agora a cantora britânica Holly Golightly, assim batizada pela sua mãe, inspirada na personagem memorável de Capote. O tema é de 2018, I'm Your Loss.

A gente lê. É difícil não sentir uma profunda simpatia por esta jovem mulher, cujo passado esconde durezas e cujo presente da história a mostra em toda a sua exuberância, em busca de uma vida sonhada, mas em permanente inquietude. Só há um momento e um lugar de trégua. O pequeno almoço em frente à joalheria Tiffany's. Não há nada de terrível que nos possa acontecer ali. Apesar da ingenuidade que a coloca em sarilhos, não lhe falta o espírito livre das pessoas generosas e a língua afiada das respostas certas e coerentes, com um quadro de valores muito próprio. Quando Fred, ressentido por Holly lhe ter dito que o que ele escreve não quer dizer nada, tenta humilhá-la por ela ter declarado o romance O Monte dos Vendavais uma obra com valor que queria dizer alguma coisa, estando a referir-se ao filme e não ao livro que nunca lera, Holly responde-lhe com uma frase cortante. Toda a gente tem de encontrar alguém de quem se sente superior, mas é costume dar algumas provas antes de ter esse privilégio. Quando ele a insulta, ao referir-se a Rusty Trawler, aparentemente um amante de Holly, como um meio muito complicado para ela ganhar o seu dinheiro, ela diz-lhe: devem bastar-te 4 segundos para ires daqui até à porta. Tens 2. Consta que Holly Golightly foi imaginada a partir da figura de Marilyn Monroe, com quem tem semelhanças. Capote queria mesmo que fosse Monroe a desempenhar o papel de Holly na adaptação cinematográfica. A personagem é também um reflexo do seu criador. Tem em comum as origens solistas, a infância dramática, a busca da identidade, as ligações à socialite nova-iorquina e a tendência para chocar com o seu espírito livre à frente do seu tempo. Se me escutaram até aqui, obrigada. Por hoje é tudo. Até à próxima.

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1: Gdansk é uma cidade onde a ligação ao mar é fundamental. Não apenas no centro histórico, mas também na zona portuária contemporânea. O porto desempenha um papel essencial na economia e na ligação da cidade ao comércio internacional. Esta vertente moderna contrasta com as ruas históricas coloridas, criando uma identidade dupla entre passado e presente. É precisamente essa mistura que faz de Gdansk uma das cidades mais marcantes da costa do Báltico.
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1: E agora, a temperatura em Pombal.
2: 15 graus.

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nunca devemos confiar no processo da vida. Obviamente não se trata de cruzar os braços e esperar pelo que temos que viver passar por nós. Não. Os nossos caminhos são ajustados ao nosso crescimento, para o benefício que extraímos das nossas experiências. Nós não devemos recriminar-nos pelo nosso passado. O que fizemos na altura foi a única coisa que poderíamos ter feito com os recursos e conhecimentos que possuímos. Então, além de ser um desperdício energético, é totalmente inútil rever o passado para sentir culpa ou remorso. Devemos apenas usar o nosso passado para fins práticos, aprender o máximo possível com ele, ver o quanto crescemos e os pontos fortes que desenvolvemos. Pense nisto e seja feliz.

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2: A rúcula é uma folha verde com um sabor mais intenso devido à presença de compostos naturais como os glucosinolatos. Estes compostos estão associados a efeitos antioxidantes e podem contribuir para a proteção celular, embora o impacto dependa do padrão alimentar global. Em termos nutricionais, a rúcula fornece também vitamina K, folato e pequenas quantidades de vitamina C. Em geral, incluir folhas verdes mais variadas pode ser uma forma simples de aumentar a diversidade nutricional da dieta.
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1: Há já algum tempo que circulam rumores sobre a possibilidade da Sony estar a desenvolver uma nova consola portátil. Agora, de acordo com informações partilhadas pelo leaker Kepler L2 nos fóruns de Noegay, ficamos a saber que esta consola poderá ser mais poderosa do que a Xbox Series S, o modelo mais modesto da atual geração de consolas da Microsoft. O historial deste leaker é o que está a fazer com que estas informações sejam levadas mais a sério. Os rumores indicam que esta nova PlayStation portátil terá melhores capacidades de ray tracing do que a Xbox Series S e contará também com uma tecnologia de upscaling superior ao DLSS 4.5 da Nvidia. Acredita-se que a Sony venha a posicionar esta nova portátil da PlayStation, a primeira desde que a PS Vita foi descontinuada em março de 2019, como uma consola de entrada para a próxima geração da marca.
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0: Quer saber quantos graus estão agora em Pombal?
2: 15 graus.

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2: 5 árvores vão ser abatidas no Parque Verde do Açude após avaliação técnica especializada. Saiba mais detalhes já a seguir.
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2: Na sequência da tempestade Christine e dos fenómenos climatéricos ocorridos a partir de 28 de janeiro, o Parque Verde do Açude sofreu danos significativos no seu arvoredo, maioritariamente composto por pinheiros mansos de grande porte. Por motivos de segurança, o espaço tem permanecido encerrado, tendo sido efetuada uma avaliação técnica especializada por entidade da especialidade ao conjunto arbóreo existente, com o objetivo de assegurar o máximo de arvoredo no espaço, desde que em condições de segurança. Foram analisados 36 exemplares. Segundo o município de Pombal, foram analisados 36 exemplares e, perante a análise efetuada, será necessário proceder ao abate de 5 exemplares que apresentam elevado e incontornável risco de rotura. Além disso, será também preciso efetuar intervenções de estabilização em alguns dos exemplares mantidos e monitorizar ao longo do tempo todos os exemplares, em particular aqueles que, tendo sofrido danos, não serão abatidos. O acesso ao Parque Verde do Açude poderá ser temporariamente interditado sempre que as condições atmosféricas o justifiquem, como medida preventiva de proteção de pessoas e bens. Sempre que possível, a madeira proveniente dos exemplares abatidos será reaproveitada para fins artísticos, escultóricos ou funcionais. Está igualmente a ser projetada a rearborização do espaço, procurando assegurar a preservação ambiental, a valorização paisagística e a futura fruição do parque pela população, sendo a mesma efetuada no período mais favorável à sua instalação. A campanha do passado fim de semana do Banco Alimentar não foi afetada pela crise internacional nem pela passagem da Depressão Christine, tendo Leiria Fátima e Oeste registado leves aumentos nas suas recolhas, numa tendência também verificada a nível nacional. António Oliveira, presidente do Banco Alimentar contra a Fome de Leiria Fátima, adiantou que a campanha do passado fim de semana recolheu aproximadamente 73.500 quilos de alimentos, um aumento de pouco mais de 100 quilos face a maio do ano passado. Especificando a recolha, o presidente da Associação de Solidariedade diz que os artigos mais doados foram arroz e massas, constatando-se uma escassez no atum. Foi de facto com enorme alegria que constatamos que, ao contrário daquela que era uma expectativa inicial face às circunstâncias socioeconómicas do país e mundiais, tínhamos uma expectativa um bocadinho mais baixa do que aquilo que se veio a verificar na realidade, confessou António Oliveira. Foi de facto uma boa notícia, concluiu. Já Alexandra Caiado, membro da direção do Banco Alimentar contra a Fome do Oeste, confessa que não estava à espera de tanto ao nível de alimentos recolhidos face à falta de voluntários, já que houve um aumento de 3,5% em relação a maio do ano passado. A campanha do Oeste contou com cerca de 1.000 voluntários e recolheu um total de 47.175 quilos de alimentos. A greve geral levou ao encerramento de 35 escolas no distrito de Leiria, entre as quais a EB23 Guilherme Stephens e a secundária Calazans Duarte, ambas na Marinha Grande, e a EB23 Dom Dinis, em Leiria. Segundo dados da União dos Sindicatos do distrito de Leiria, a paralisação obrigou também ao adiamento de perto de 90% das consultas no Hospital de Leiria. Nesta unidade de saúde, houve ainda blocos operatórios fechados, com exceção de 3, que funcionaram para casos de doentes oncológicos. Segundo Rafael Henriques, do Sindicato dos Médicos da Zona Centro, e de acordo com dados recolhidos até ao meio-dia de ontem, no Hospital de Santo André, a adesão à greve foi de 70% no bloco operatório, 85% na cirurgia e 95% na pediatria. Na área das consultas hospitalares, registou-se uma adesão de 60%. Na Valor Lix, empresa responsável pela recolha e tratamento de resíduos em vários concelhos da região, incluindo Pombal, a adesão à greve de cerca de 20 trabalhadores levou à paragem da linha de triagem durante algumas horas. Leiria quer ser a capital portuguesa da cultura em 2028. O prazo de candidatura decorre durante 150 dias e a cidade vencedora será conhecida a 9 de dezembro. Contará com uma dotação financeira de 1 milhão de euros proveniente da Administração Central, na perspectiva do município, que pretende mobilizar instituições, criadores, associações e cidadãos em torno de uma visão comum. O projeto representa uma ambição estratégica, um desafio coletivo e uma oportunidade para reforçar o posicionamento cultural de Leiria e da região. A intenção do Executivo, liderado por Gonçalo Lopes, foi aprovada por unanimidade no Conselho Municipal de Cultura de Leiria, na passada segunda-feira, numa reunião que contou com cerca de 40 dezenas de agentes do setor. Gonçalo Lopes salienta que a iniciativa visa afirmar Leiria e a sua região como um espaço de encontro, criação e futuro, que coloca a cultura no centro do desenvolvimento humano, social e territorial. Por sua vez, a vereadora com o Pelouro, Anabela Graça, salienta que a candidatura será tão forte quanto a capacidade de mobilização da comunidade que a sustenta. A partir da ideia de que a cultura pode impulsionar o desenvolvimento, reforçar a coesão social e projetar a região no contexto nacional e internacional, a autarquia apresenta argumentos: um território reconhecido pela sua identidade cultural, capacidade criativa e dinâmica participativa, uma comunidade aberta, inclusiva e plural, um ecossistema cultural e criativo diversificado e uma forte tradição de criação, experimentação e inovação artística. Entre os principais fatores distintivos da candidatura, ainda segundo a autarquia, destacam-se o reconhecimento internacional de Leiria como cidade criativa da música da Unesco, a riqueza do seu património histórico e cultural e a recente integração do abrigo do Lagar Velho, Criança do Lapedo, na marca do património europeu. E termina assim este bloco informativo. Fique bem, tenha um bom feriado.
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1: Hoje assinala-se o Dia Internacional das Crianças Vítimas Inocentes da Violência e Agressão. A 4 de junho de 1950, nascia em Lisboa o compositor e intérprete português de canções Jorge Palma. A 4 de junho de 2006, morre no Barreiro o intérprete de música angolana Raul Indipo. Em conjunto com Milo, funda o Duo Negro. Após a morte de Milo, em finais dos anos 80, passa a atuar a solo sob a designação de Raul Ouro Negro.
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0: E em Pombal estão agora
3: 16 graus.

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2: Olá, está no ar mais um Pombal em agenda com sugestões para que aproveite bem este fim de semana no concelho de Pombal. E entre os eventos culturais que acontecem este fim de semana, destaco para já, no sábado, o concerto do Expresso Transatlântico. Acontece às 21h30 no Teatro Cine de Pombal e tem um custo de bilhete de 5 euros. O Expresso Transatlântico é um projeto de Gaspar Varela, Sebastião Varela e Rafael Matos, que compõem numa jornada musical com influências da tradição portuguesa e das sonoridades contemporâneas globais. O seu álbum de estreia, Ressaca Bailada, foi dos melhores álbuns nacionais de 2023 e este ano o grupo lançou Trópico Paranoia. Outra sugestão do fim de semana vai para as festas de Santo António nos Barros da Paz, que arrancam já esta quinta-feira. Destacamos na sexta as atuações de Big Jovem e do Chave de Ouro, no sábado Graciano Ricardo e Kim Barreiros e no domingo Renato Cardoso. Também nos próximos dias há festa na Guia com a 36ª Expo Fago, Feira de Atividades Económicas da Guia. Concentrando-nos então no programa do fim de semana, na sexta-feira à noite atua Elsa Gomes às 21h30, seguido da atuação do One Vision Tributo a Queen. A animação prossegue depois com o DJ André L. No sábado, logo pelas 9 da manhã, começa o torneio de futebol e já à tarde, às 16 horas, há a Fago Desporto, com a participação da Cersei Pond, do Clube Karaté da Guia, Power Jump e Diana Felipe com Zumba. As tasquinhas abrem às 19 horas e às 21h30 atua Ruizinho de Penacova. Seguem-se os Funkoff e o DJ Vito. Finalmente, no domingo, o torneio de futebol arranca também às 9 da manhã, as tasquinhas abrem ao meio-dia e da parte da tarde decorre o Festival de Folclore com a participação do Rancho Folclórico e Etnográfico do Lourinho.

0: e Sal, do Rancho Folclóricas Camponesas da Mata Mourisca e do Rancho Rosas do Lis da Carreira. Às 21h atua Catedral Music. A Expo FAG é uma organização do Grupo Desportivo Guiense com o apoio do município de Pombal e da Freguesia da Guia. Outra sugestão para o fim de semana vai para o passeio turístico de motorizadas que tem lugar na Moita do Boi. A concentração está marcada para as 8 da manhã junto à capela e o início do passeio é às 9 horas. Às 11 há um lanche de reforço e o almoço está marcado para as 13. Haverá prémios para o maior grupo, a moto mais antiga, o melhor restauro, o motociclista mais velho e lembranças para todos os participantes. No futebol, destaca-se mais uma jornada, a penúltima do Campeonato Distrital da Divisão de Honra de Leiria, com as partidas Guiense Sport Lisboa e Marinha, a jogar-se no sábado às 19h, e o Sporting Pombal União de Pombal, que tem lugar no domingo às 16h, no Estádio Municipal de Pombal. Também no domingo, o Grupo de Cicloturismo de Pombal organiza o passeio Long Street Ciclonatur, que vai ligar Pombal à localidade de Camelo, em Castanheira de Pera. A partida está marcada para as 8 da manhã no Jardim Municipal e as inscrições são limitadas e continuam abertas. Eram estas então as sugestões que tinha para si. Continuamos abertos a receber outras sugestões que nos queira enviar, sendo que o pode fazer através da nossa página de Facebook ou por e-mail para geral@pombal97.com. Aproveite as sugestões que aqui lhe deixei e viva a cultura e o desporto no seu concelho.
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2: Tome nota, agora são
3: 7:53.

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1: Indian Reservation é uma canção escrita por John Loudermilk. Foi gravada pela primeira vez por Marvin Rainwater em 1959 e lançada pela MGM como The Pale Faced Indian. Mas esse lançamento passou despercebido e a primeira versão de sucesso foi em 1968, gravada por Don Fardon, ex-membro do grupo Sorrows, que alcançou o número 20 na Billboard Hot 100 em 1968 e o número 3 na UK Single Chart em 1970. Questionado sobre a origem da canção, Loudermilk, que era um indivíduo brincalhão, contou uma história não confirmada, dizendo que escreveu a canção depois do seu carro ter sido levado por uma tempestade e ter sido acolhido por um pequeno grupo de índios Cherokee. Acrescentou que na altura um chefe Cherokee, Bloody Bear Tooth, lhe pediu para fazer uma canção sobre a situação do seu povo no Trail of Tears, que é o nome dado pelos nativos às recolocações e migrações forçadas impostas pelo governo dos Estados Unidos, chegando mesmo a afirmar que mais tarde lhe tinha sido atribuída a primeira medalha da nação Cherokee, não por ter escrito a canção, mas pelo sangue. Contou que nesse dia a tribo revelou que os seus bisavós Homer e Matilda Loudermilk constavam dos rolos de cidadania da nação. Ora, se este detalhe da história fosse verdadeiro, ele teria sido membro da nação Cherokee e na realidade não era. Apesar do título da canção, a banda oriental dos índios Cherokee, a banda unida Kitwa dos índios Cherokee e a nação Cherokee de Oklahoma não são conhecidas como reservas. E cantar que um dia o retorno está em desacordo com o facto de estas nações Cherokee ainda existirem. Em 1971, The Riders gravaram uma versão de Indian Reservation que teve grande sucesso e chegou ao número 1 na Billboard Hot 100 em 24 de julho. Foi o único sucesso número 1 do grupo na lista das 100 melhores da Billboard.

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1: 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Oito e dois. 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
2: Destaques do dia. Esta semana, a Comissão do Comércio Internacional do Parlamento aprovou a legislação que aplica os compromissos pautais da União Europeia no âmbito do acordo comercial entre a União Europeia e os Estados Unidos de 2025. As medidas, adotadas por uma ampla maioria dos eurodeputados da Comissão Parlamentar, incluem contingentes pautais para determinadas mercadorias americanas e a continuação das importações isentas de direitos para alguns produtos. A legislação revista acrescenta igualmente salvaguardas para a indústria e a agricultura europeias, incluindo uma cláusula de caducidade, ao abrigo da qual as preferências pautais caducam no final de 2029, a menos que sejam renovadas. O Parlamento Europeu votará o acordo durante a próxima sessão plenária. Também esta semana, os membros da Comissão do Ambiente, do Clima e da Segurança Alimentar e da Comissão dos Transportes e do Turismo do Parlamento debateram projetos de legislação destinados a aumentar a utilização de veículos com nível nulo ou baixo de emissões nas frotas das empresas. A proposta estabelece metas nacionais para que as grandes empresas registrem mais automóveis e veículos comerciais ligeiros não poluentes a partir de 2030, isentando as pequenas e médias empresas. Esta proposta faz parte da estratégia abrangente da UE para apoiar uma mobilidade mais limpa e reforçar a indústria automóvel. Os eurodeputados debateram igualmente medidas para apoiar o mercado de segunda mão de veículos com um nível nulo de emissões, o papel das bicicletas elétricas e das bicicletas de carga e a forma de conciliar as tecnologias sem impacto no clima com as metas da UE. Uma delegação da Comissão das Liberdades Cívicas, da Justiça e dos Assuntos Internos do Parlamento está em Londres para encontros com decisores políticos. A agenda inclui a segurança online, a proteção de dados e a cooperação em matéria de aplicação da lei. As reuniões estão centradas no bem-estar digital das crianças, nos sistemas de verificação da idade, na cooperação policial e judicial e no combate à violência de género e ao abuso sexual de crianças. Os eurodeputados também debaterão as regras relativas à inteligência artificial e à partilha de dados, uma vez que a União Europeia e o Reino Unido pretendem reforçar a cooperação nos domínios da justiça, da segurança e da política digital.
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11: Olá, hoje vou dar a conhecer mais 13 estreias nas salas de cinema nacionais em mais uma edição do Cinema 7. Começamos com a comédia translocada The Scary Movie, What's Up?
12: Oh my God, he stabbed her!
9: Not her! My pronouns are they, them. He stabbed them!
12: We beg!
11: 26 anos depois de terem sobrevivido a uma série de ataques cometidos por um implacável assassino mascarado, Cindy, Brenda, Shorty e Ray deparam-se com uma nova vaga de violência. O sexto filme da saga Scary Movie, iniciada no ano 2000, é uma paródia intencionalmente exagerada a alguns filmes de terror e não só, que dominaram o box office dos últimos anos, sejam eles prequelas, sequelas, reboots, spin-offs, os seus legados ou capítulos finais. Terrifier, Foge, Megan, A Substância, Hora do Desaparecimento, Pecadores ou a série Wednesday são desta vez alguns dos visados. Realizado por Michael Tides, Scary Movie What's Up conta no elenco com a participação dos irmãos Marlon, Sean, Kim e Damon Wayans e ainda Olivia Rose Keegan, Anna Faris, Regina Hall, Lachlan Monroe e Chris Elliott.
13: What the f***?
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11: E da comédia passamos à ficção científica e à ação, também com um regresso. Desta vez com a adaptação de uma série de animação muito famosa na década de 80 do ano passado. Estou a falar de Masters of the Universe.
15: Even though I was stuck light years away on Earth, never stopped trying to get back home.
11: Em criança, o príncipe Adam deixou Eternia e foi enviado para a Terra para que pudesse crescer longe dos perigos. Quando já adulto percebe que o seu planeta está ainda dominado pelo terrível Skeletor e o seu exército de sombras, tem de recuperar a espada mítica que lhe dá poderes e assumir a identidade de He-Man, o último defensor do castelo de Grayskull, para que a paz possa regressar ao reino dos seus ancestrais.
16: Take the sword. And when you fall, that's your chance to stand tall.
11: Adaptação da série animada He-Man and the Masters of the Universe, criada pela Mattel em 1982 a partir de uma linha de bonecos muito famosa, esta superprodução da Amazon MGM Studios e da Mattel Films tem realização de Travis Knight e argumento de Chris Butler, Aaron Nee e Adam Nee. Nicholas Galitzine, Jared Leto, Camila Mendes, Charlotte Riley, Alison Brie, Morena Baccarin e Idris Elba completam o elenco.
17: I'm gonna fight for it.
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18: Let's go, baby!
19: Come on now, I get strong! You get strong!
11: E terminamos com um drama baseado em factos verídicos. Trata-se de um acidente no mar e o filme chama-se Perdidos em Alto Mar.
20: We're gonna be all right. We're four big strong men.
21: We can't bench press the ocean.
22: Look at this hole.
23: This weather is not good.
24: We gotta wrap it up.
11: Em fevereiro de 2009, Nick Schuller, Will Bleakley, Marquis Cooper e Corey Smith resolveram passar um dia a pescar no Golfo do México, mas quando são surpreendidos por uma violenta tempestade, o que deveria ter sido um momento descontraído entre amigos, rapidamente se transformou numa desesperada luta pela vida. Depois de a embarcação se virar em mar aberto, eles ficam à deriva durante dias, expostos ao frio, à fome e ao desgaste físico extremo. Enquanto isso, uma equipa da Guarda Costeira, liderada pelo capitão Timothy Close, luta contra o tempo e os elementos para os resgatar. Baseado numa história real de sobrevivência relatada no livro autobiográfico de Nick Schuller e Jerry Longman, este thriller tem realização de Joe Carnahan, que assina igualmente o argumento em parceria com E. Nicholas Mariani. No elenco encontram-se Zachary Levy, Josh Duhamel, Quentin Blair, Terence Terrell, Marshall Cook, Floriana Lima e Joubert Williams.
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1: Sem dúvida, a resiliência é uma qualidade indispensável no empreendedorismo. Às vezes, a ideia que se tem sobre abrir um negócio está relacionada à flexibilidade de tempo e muito lucro. É claro que isso pode acontecer, mas exige muito esforço e até experiências de fracasso. A vida do empreendedor envolve altas exigências de trabalho e capacidade de aprender com os erros. Tenha em mente que as dificuldades vão fazer parte da sua rotina. Sem a resiliência do fundador, a maioria das empresas fecharia antes de obter o sucesso.
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3: É tempo para mais uma edição dos Álbuns da Década. Hoje trago à rádio o álbum Purple Rain, de Prince e a banda The Revolution. O disco foi lançado no mundo da música em agosto de 1984 e vendeu mais de 13 milhões e 600 mil cópias. Na tabela dos 100 discos que mais venderam nos anos 80, este ocupou o lugar número 7.

O álbum anterior de Prince, 1999, trouxeram ao cantor um êxito considerável nos Estados Unidos da América, mas foi a sua banda sonora para o filme de 1984, Purple Rain, que fez dele e da banda acompanhante, The Revolution, superestrelas mundiais.

álbum permaneceu 24 semanas no topo da tabela de álbuns norte-americana. Atingiu a 7ª posição no Reino Unido e a 10ª em Portugal. E valeu a Prince os seus dois primeiros singles em número 1 nos Estados Unidos da América, com End of Cry e Let's Go Crazy.

A faixa que dá nome ao álbum chegou ao número 2 na tabela das preferências, enquanto que I Would Die For You e Take Me With You figuraram nas 100 melhores da revista Billboard.

Reputado pelas letras lúbricas, Prince conservou o seu direito de chocar com faixas como Darling Nikki, mas existia um sentido crescente de maturidade no totalmente cativante When Doves

Além de compor a banda sonora, Prince assumiu o papel principal de Purple Rain, um filme vagamente autobiográfico acerca de um jovem músico de rock de Minneapolis a lutar pela fama.

A par com o êxito ímpar da digressão Purple Rain em 1984 e 85, a publicidade espontânea ajudou a fazer do álbum o maior êxito de sempre da carreira de Prince. Este disco foi gravado em Los Angeles, nos Estados Unidos da América, e conta com a produção do próprio Prince e da banda The Revolution. Tem a duração de 44 minutos e conta com 9 músicas. Let's Go Crazy, Take Me With You, The Beautiful Ones, Computer Blue, Darling Nikki, When Doves Cry, I Would Die For You, Baby I'm A Star e Purple Rain. Vamos-nos cada vez mais aproximando do topo desta tabela. Hoje é a vez do álbum Purple Rain, The Prince and the Revolution. O disco foi lançado em agosto de 1984 e vendeu mais de 13 milhões e 600 mil cópias. Nos 100 discos mais vendidos nos anos 80, este ocupa o lugar número 7.

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2: Gdansk é uma cidade onde a ligação ao mar é fundamental. Não apenas no centro histórico, mas também na zona portuária contemporânea. O porto desempenha um papel essencial na economia e na ligação da cidade ao comércio internacional. Esta vertente moderna contrasta com as ruas históricas coloridas, criando uma identidade dupla entre passado e presente. É precisamente essa mistura que faz de Gdansk uma das cidades mais marcantes da costa do Báltico.
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2: E já estamos a andar a passos largos para o fim de semana. Quem já está a pensar no fim de semana? Eu já estou, confesso. Deixe-se ficar por aqui na 97 FM, Rádio.

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1: Novo estudo voltou a reforçar a ligação entre a apneia do sono e Alzheimer. O objetivo deste estudo, publicado na Nature Communications, foi tentar entender melhor se a apneia do sono causa efetivamente danos neurológicos. Para fazer esta análise, os investigadores desenvolveram uma técnica cujo objetivo foi modelar distúrbios respiratórios do sono em ratos. Assim, conseguiram replicar as principais características da apneia do sono e investigar os seus efeitos no cérebro, quando não existem outras comorbilidades, como doenças cardiovasculares ou diabetes, tal como revela o portal New Atlas. Elizabeth Coulson, coautora do estudo, explicou ao portal terem desenvolvido uma nova maneira de induzir a respiração interrompida pelo sono e descobriram que os ratos apresentavam características patológicas exacerbadas de Alzheimer. A investigação também comprovou que o baixo teor de oxigênio nos tecidos, provocado pela apneia do sono, designado por hipoxia, causou a mesma degeneração seletiva de neurónios que normalmente é provocada pela demência. Além disto, os investigadores descobriram que a privação crónica de sono, em ratos, não causava as mesmas características patológicas que este tipo de distúrbio respiratório do sono. Assim, a conclusão principal deste estudo é que a apneia do sono é um fator de risco que contribui para o desenvolvimento de Alzheimer. No geral, o tratamento mais recomendado para quem tem apneia do sono é a utilização de CPAPs. São máquinas de terapia de sono que previnem a hipoxia durante o mesmo. Não foi possível analisar o seu efeito nos ratos, mas os investigadores conseguiram prevenir a hipoxia experimentalmente e perceberam que fazê-lo interrompeu o comprometimento cognitivo e a morte do neurónio, além de reduzir a patologia de Alzheimer.
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2: Não se atrase, são
3: 8:56.
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1: Olá, viva! Breakfast at Tiffany's é um título que, por certo, soa familiar a um grande número de pessoas com a minha idade, digamos, ainda que a obra que lhe deu origem tenha sido editada em 1958. Trata-se de uma novela do escritor Truman Capote, ou Capote, como se pronuncia no seu país natal, os Estados Unidos. Muito provavelmente não será à criação literária que se deve a familiaridade do título, mas antes ao clássico da comédia romântica americana, que se afasta em larga medida da trama construída por Capote e que fez brilhar Audrey Hepburn como uma improvável Holly Golightly. Holly Golightly. Se quisermos traduzir o nome, chegamos a algo como Holly, a que se move com leveza, a viajante sem bagagem, a que está de passagem. Tão de passagem que no seu apartamento em Manhattan tinha como única mobília de sala malas e caixotes por desempacotar e na sua caixa do correio, além do seu nome impresso em estilo Cartier, as palavras em viagem. É ela a protagonista desta trama aparentemente simples, mas que nos vai surpreendendo com inesperadas peripécias e a descoberta de uma multiplicidade de factos biográficos e facetas da personagem que explicam porque Breakfast at Tiffany's, que na tradução portuguesa recebeu o título de boneca de luxo, é considerado um clássico da literatura norte-americana. O narrador, que vive no andar de cima, é Fred, nome que sabemos não ser verdadeiro, pois é Holly quem lhe o dá num dia em que entra no quarto dele pela janela a fugir do mais horrível dos homens que tem lá embaixo. Holly olha à sua volta e não hesita em censurar a mobília do quarto dele, a que chama Câmara de Horrores. Ele responde, contrafeito, que uma pessoa se habitua a tudo e ela declara, eu não, nunca me vou habituar a nada e quem se habituar mais vale estar morto. Ele é um aspirante a escritor e ela, ao verificar que ele não é um escritor a sério porque não tem ainda nada publicado, promete ajudá-lo. Vou ajudar-te porque és parecido com o meu irmão Fred, só que mais pequeno. É através do olhar de Fred, com quem desenvolve uma estreita amizade, que descobrimos em Holly uma personagem complexa, cujas facetas emergem gradualmente, revelando os conflitos entre os seus sonhos e a dureza da sua realidade.
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1: Faço aqui uma primeira pausa musical com a banda Deep Blue Something, que em 1993 editou o tema Breakfast at Tiffany's, que só faria sucesso 2 anos depois.

narrativa das aventuras de Holly em Nova York durante uns meses do ano 1938, durante a Segunda Guerra Mundial, em que o seu irmão Fred é militar, é apresentada como uma memória suscitada por um telefonema de Joe Bell, dono de um bar de esquina de que Holly era frequentadora. Bell, que tomara Holly sob a sua discreta proteção durante a sua vida na cidade, telefona ao escritor, agora também a viver noutra zona, para lhe mostrar uma fotografia extraordinária que tinha vindo parar às suas mãos. Tirada em África, mostrava um homem que segurava nas suas mãos uma estranha escultura de madeira de uma cabeça de rapariga, o cabelo liso e curto como o de um rapaz, a cara chapada de Holly Golightly. Os dois homens especulam sobre o paradeiro dela, desaparecida há uns bons anos. Ir para a África era algo que por certo faria, mas também pode estar morta ou num hospital de malucos ou casada. Em Nova York não está, porque nesse caso Bell já a teria encontrado, ele que há 10 ou 12 anos anda pelas ruas sempre à procura da mesma pessoa. Embarcamos então nessa viagem ao passado para conhecer esta extraordinária viajante, uma mulher cuja infância e primeira adolescência no Texas são apenas esboçadas, contribuindo para a aura de enigma que a rodeia. Vemos homens, muitos homens, mais velhos e endinheirados, a frequentar a sua casa. Percebemos, como o narrador, que são estes homens, encantados pela beleza dela e desejosos de a possuir, a quem ela muitas vezes ilude, que sustentam o seu estilo de vida. Sabemos que, tal como Eliza Doolittle, Holly tinha uma pronúncia de Campónia de um sítio qualquer que demorou anos a disfarçar com aulas de francês, língua que ela agora usa com frequência. Sabemos que fracassou numa carreira de atriz que quiseram impor-lhe e a que ela se esquivou. Sabemos que tem um gato, cujo nome é Gato, porque não há entre eles nenhum compromisso. Sabemos que preza a liberdade e tem horror a formas de privação dela. Animais em jaulas, pássaros em gaiolas, como a que oferece a Fred, dourada, dispendiosa, num gesto de generosidade, mas obrigando-o a prometer que nunca lá aprisionará qualquer ave. Ouvimos agora a cantora britânica Holly Golightly, assim batizada pela sua mãe, inspirada na personagem memorável de Capote. O tema é de 2018, I'm Your Loss.

A gente lê. É difícil não sentir uma profunda simpatia por esta jovem mulher, cujo passado esconde durezas e cujo presente da história a mostra em toda a sua exuberância, em busca de uma vida sonhada, mas em permanente inquietude. Só há um momento e um lugar de trégua. O pequeno almoço em frente à joalheria Tiffany's. Não há nada de terrível que nos possa acontecer ali. Apesar da ingenuidade que a coloca em sarilhos, não lhe falta o espírito livre das pessoas generosas e a língua afiada das respostas certas e coerentes, com um quadro de valores muito próprio. Quando Fred, ressentido por Holly lhe ter dito que o que ele escreve não quer dizer nada, tenta humilhá-la por ela ter declarado o romance O Monte dos Vendavais uma obra com valor que queria dizer alguma coisa, estando a referir-se ao filme e não ao livro que nunca lera, Holly responde-lhe com uma frase cortante. Toda a gente tem de encontrar alguém de quem se sente superior, mas é costume dar algumas provas antes de ter esse privilégio. Quando ele a insulta, ao referir-se a Rusty Trawler, aparentemente um amante Holly, como um meio muito complicado para ela ganhar o seu dinheiro, ela diz-lhe: devem bastar-te 4 segundos para ires daqui até à porta. Tens 2. Consta que Holly Golightly foi imaginada a partir da figura de Marilyn Monroe, com quem tem semelhanças. Capote queria mesmo que fosse Monroe a desempenhar o papel de Holly na adaptação cinematográfica. A personagem é também um reflexo do seu criador. Tem em comum as origens solistas, a infância dramática, a busca da identidade, as ligações à socialite nova-iorquina e a tendência para chocar com o seu espírito livre à frente do seu tempo. Se me escutaram até aqui, obrigada. Por hoje é tudo. Até à próxima.

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1: 5 árvores vão ser abatidas no Parque Verde do Açude após avaliação técnica especializada. Saiba mais detalhes já a seguir.
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1: Na sequência da tempestade Christine e dos fenómenos climatéricos ocorridos a partir de 28 de janeiro, o Parque Verde do Açude sofreu danos significativos no seu arvoredo, maioritariamente composto por pinheiros mansos de grande porte. Por motivos de segurança, o espaço tem permanecido encerrado, tendo sido efetuada uma avaliação técnica especializada por entidade da especialidade ao conjunto arbóreo existente, com o objetivo de assegurar o máximo de arvoredo no espaço, desde que em condições de segurança. Foram analisados 36 exemplares. Segundo o município de Pombal, foram analisados 36 exemplares e, perante a análise efetuada, será necessário proceder ao abate de 5 exemplares que apresentam elevado e incontornável risco de rotura. Além disso, será também preciso efetuar intervenções de estabilização em alguns dos exemplares mantidos e monitorizar ao longo do tempo todos os exemplares, em particular aqueles que, tendo sofrido danos, não serão abatidos. O acesso ao Parque Verde do Açude poderá ser temporariamente interditado sempre que as condições atmosféricas o justifiquem, como medida preventiva de proteção de pessoas e bens. Sempre que possível, a madeira proveniente dos exemplares abatidos será reaproveitada para fins artísticos, escultóricos ou funcionais. Está igualmente a ser projetada a rearborização do espaço, procurando assegurar a preservação ambiental, a valorização paisagística e a futura fruição do parque pela população, sendo a mesma efetuada no período mais favorável à sua instalação. A campanha do passado fim de semana do Banco Alimentar não foi afetada pela crise internacional nem pela passagem da Depressão Christine, tendo Leiria Fátima e Oeste registado leves aumentos nas suas recolhas, numa tendência também verificada a nível nacional. António Oliveira, presidente do Banco Alimentar contra a Fome de Leiria Fátima, adiantou que a campanha do passado fim de semana recolheu aproximadamente 73.500 quilos de alimentos, um aumento de pouco mais de 100 quilos face a maio do ano passado. Especificando a recolha, o presidente da Associação de Solidariedade diz que os artigos mais doados foram arroz e massas, constatando-se uma escassez no atum. Foi de facto com enorme alegria que constatamos que, ao contrário daquela que era uma expectativa inicial face às circunstâncias socioeconómicas do país e mundiais, tínhamos uma expectativa um bocadinho mais baixa do que aquilo que se veio a verificar na realidade, confessou António Oliveira. Foi de facto uma boa notícia, concluiu. Já Alexandra Caiado, membro da direção do Banco Alimentar contra a Fome do Oeste, confessa que não estava à espera de tanto ao nível de alimentos recolhidos face à falta de voluntários, já que houve um aumento de 3,5% em relação a maio do ano passado. A campanha do Oeste contou com cerca de 1.000 voluntários e recolheu um total de 47.175 quilos de alimentos. A greve geral levou ao encerramento de 35 escolas no distrito de Leiria, entre as quais a EB23 Guilherme Stephens e a secundária Calazans Duarte, ambas na Marinha Grande, e a EB23 Dom Dinis, em Leiria. Segundo dados da União dos Sindicatos do distrito de Leiria, a paralisação obrigou também ao adiamento de perto de 90% das consultas no Hospital de Leiria. Nesta unidade de saúde, houve ainda blocos operatórios fechados, com exceção de 3, que funcionaram para casos de doentes oncológicos. Segundo Rafael Henriques, do Sindicato dos Médicos da Zona Centro, e de acordo com dados recolhidos até ao meio-dia de ontem, no Hospital de Santo André, a adesão à greve foi de 70% no bloco operatório, 85% na cirurgia e 95% na pediatria. Na área das consultas hospitalares, registou-se uma adesão de 60%. Na Valor Lix, empresa responsável pela recolha e tratamento de resíduos em vários concelhos da região, incluindo Pombal, a adesão à greve de cerca de 20 trabalhadores levou à paragem da linha de triagem durante algumas horas. Leiria quer ser a capital portuguesa da cultura em 2028. O prazo de candidatura decorre durante 150 dias e a cidade vencedora será conhecida a 9 de dezembro. Contará com uma dotação financeira de 1 milhão de euros proveniente da Administração Central, na perspectiva do município, que pretende mobilizar instituições, criadores, associações e cidadãos em torno de uma visão comum. O projeto representa uma ambição estratégica, um desafio coletivo e uma oportunidade para reforçar o posicionamento cultural de Leiria e da região. A intenção do Executivo, liderado por Gonçalo Lopes, foi aprovada por unanimidade no Conselho Municipal de Cultura de Leiria, na passada segunda-feira, numa reunião que contou com cerca de 40 dezenas de agentes do setor. Gonçalo Lopes salienta que a iniciativa visa afirmar Leiria e a sua região como um espaço de encontro, criação e futuro, que coloca a cultura no centro do desenvolvimento humano, social e territorial. Por sua vez, a vereadora com o Pelouro, Anabela Graça, salienta que a candidatura será tão forte quanto a capacidade de mobilização da comunidade que a sustenta. A partir da ideia de que a cultura pode impulsionar o desenvolvimento, reforçar a coesão social e projetar a região no contexto nacional e internacional, a autarquia apresenta argumentos. Um território reconhecido pela sua identidade cultural, capacidade criativa e dinâmica participativa, uma comunidade aberta, inclusiva e plural, um ecossistema cultural e criativo diversificado e uma forte tradição de criação, experimentação e inovação artística. Entre os principais fatores distintivos da candidatura, ainda segundo a autarquia, destacam-se o reconhecimento internacional de Leiria como cidade criativa da música da Unesco, a riqueza do seu património histórico e cultural e a recente integração do abrigo do Lagar Velho, Criança do Lapedo, na marca do património europeu. E termina assim este bloco informativo. Fique bem, tenha um bom feriado.
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7: Não chega atrasado. Agora são
8: 9:42.

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0: devemos confiar no processo da vida. Obviamente não se trata de cruzar os braços e esperar pelo que temos que viver passar por nós. Não. Os nossos caminhos são ajustados ao nosso crescimento, para o benefício que extraímos das nossas experiências. Nós não devemos recriminar-nos pelo nosso passado. O que fizemos na altura foi a única coisa que poderíamos ter feito com os recursos e conhecimentos que possuíamos. Então, além de ser um desperdício energético, é totalmente inútil rever o passado para sentir culpa ou remorso. Devemos apenas usar o nosso passado para fins práticos, aprender o máximo possível com ele, ver o quanto crescemos e os pontos fortes que desenvolvemos. Pense nisto e seja feliz.
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1: Dez e três. 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
1: Há já algum tempo que circulam rumores sobre a possibilidade da Sony estar a desenvolver uma nova consola portátil. Agora, de acordo com informações partilhadas pelo leaker Kepler L2 nos fóruns de Noegay, ficamos a saber que esta consola poderá ser mais poderosa do que a Xbox Series S, o modelo mais modesto da atual geração de consolas da Microsoft. O historial deste leaker é o que está a fazer com que estas informações sejam levadas mais a sério. Os rumores indicam que esta nova PlayStation portátil terá melhores capacidades de ray tracing do que a Xbox Series S e contará também com uma tecnologia de upscaling superior ao DLSS 4.5 da Nvidia. Acredita-se que a Sony venha a posicionar esta nova portátil da PlayStation, a primeira desde que a PS Vita foi descontinuada em março de 2019, como uma consola de entrada para a próxima geração da marca.
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2: A rúcula é uma folha verde com sabor mais intenso devido à presença de compostos naturais como os glucosinolatos. Estes compostos estão associados a efeitos antioxidantes e podem contribuir para a proteção celular, embora o impacto dependa do padrão alimentar global. Em termos nutricionais, a rúcula fornece também vitamina K, folato e pequenas quantidades de vitamina C. Em geral, incluir folhas verdes mais variadas pode ser uma forma simples de aumentar a diversidade nutricional da dieta.
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3: O relógio marca agora 10 e 18.

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1: Hoje assinala-se o Dia Internacional das Crianças Vítimas Inocentes da Violência e Agressão. A 4 de junho de 1950, nascia em Lisboa o compositor e intérprete português de canções Jorge Palma. A 4 de junho de 2006, morre no Barreiro o intérprete de música angolana Raul Indipo. Em conjunto com Milo, funda o Duor Negro. Após a morte de Milo, em finais dos anos 80, passa a atuar a solo sob a designação de Raul Ouro Negro.
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8: E em Pombal estão agora
9: 18 graus.

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2: Olá, está no ar mais um Pombal em agenda com sugestões para que aproveite bem este fim de semana no concelho de Pombal. E entre os eventos culturais que acontecem este fim de semana, destaco para já, no sábado, o concerto do Expresso Transatlântico. Acontece às 21h30 no Teatro Cine de Pombal e tem um custo de bilhete de 5 euros. O Expresso Transatlântico é um projeto de Gaspar Varela, Sebastião Varela e Rafael Matos, que compõem numa jornada musical com influências da tradição portuguesa e das sonoridades contemporâneas globais. O seu álbum de estreia, Ressaca Bailada, foi dos melhores álbuns nacionais de 2023 e este ano o grupo lançou Trópico Paranoia. Outra sugestão do fim de semana vai para as festas de Santo António nos Barros da Paz, que arrancam já esta quinta-feira. Destacamos na sexta as atuações de Big Jovem e do Chave de Ouro, no sábado Graciano Ricardo e Kim Barreiros e no domingo Renato Cardoso. Também nos próximos dias há festa na Guia com a 36ª Expo Fago, Feira de Atividades Económicas da Guia. Concentrando-nos então no programa do fim de semana, na sexta-feira à noite atua Elsa Gomes às 21h30, seguido da atuação do One Vision, tributo a Queen. A animação prossegue depois com o DJ André L. No sábado, logo pelas 9 da manhã, começa o torneio de futevôlei e já à tarde, às 16 horas, há a Fago Desporto, com a participação da Cersei Pondo, do Clube Karaté da Guia, Power Jump e Diana Felipe com Zumba. As tasquinhas abrem às 19 horas e às 21h30 atua Ruizinho de Penacova. Seguem-se os Funkoff e o DJ Vito. Finalmente, no domingo, o torneio de futebol arranca também às 9 da manhã, as tasquinhas abrem ao meio-dia e da parte da tarde decorre o Festival de Folclore com a participação do Rancho Folclórico e Etnográfico do Lourissal,

0: do Rancho Folclóricas Camponesas da Mata Mourisca e do Rancho Rosas do Lis da Carreira. Às 21h atua Catedral Music. A Expo FAG é uma organização do Grupo Desportivo Guiense com o apoio do município de Pombal e da Freguesia da Guia. Outra sugestão para o fim de semana vai para o passeio turístico de motorizadas que tem lugar na Moita do Boi. A concentração está marcada para as 8 da manhã junto à capela e o início do passeio é às 9 horas. Às 11 há um lanche de reforço e o almoço está marcado para as 13. Haverá prémios para o maior grupo, a moto mais antiga, o melhor restauro, o motociclista mais velho e lembranças para todos os participantes. No futebol, destaca-se mais uma jornada, a penúltima do Campeonato Distrital da Divisão de Honra de Leiria, com as partidas Guiense Sport Lisboa e Marinha, a jogar-se no sábado às 19 horas, e o Sporting Pombal União de Pombal, que tem lugar no domingo às 16, no Estádio Municipal de Pombal. Também no domingo, o Grupo de Cicloturismo de Pombal organiza o passeio Long Street Ciclonatur, que vai ligar Pombal à localidade de Camelo, em Castanheira de Pera. A partida está marcada para as 8 da manhã no Jardim Municipal e as inscrições são limitadas e continuam abertas. Eram estas então as sugestões que tinha para si. Continuamos abertos a receber outras sugestões que nos queira enviar, sendo que o pode fazer através da nossa página de Facebook ou por e-mail para geral@pombal97.com. Aproveite as sugestões que aqui lhe deixei e viva a cultura e o desporto no seu concelho.
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0: 12 e 3. 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
1: Destaques do dia. Esta semana, a Comissão do Comércio Internacional do Parlamento aprovou a legislação que aplica os compromissos pautais da União Europeia no âmbito do Acordo Comercial entre a União Europeia e os Estados Unidos de 2025. As medidas, adotadas por uma ampla maioria dos eurodeputados da Comissão Parlamentar, incluem contingentes pautais para determinadas mercadorias americanas e a continuação das importações isentas de direitos para alguns produtos. A legislação revista acrescenta igualmente salvaguardas para a indústria e a agricultura europeias, incluindo uma cláusula de caducidade, ao abrigo da qual as preferências pautais caducam no final de 2029, a menos que sejam renovadas. O Parlamento Europeu votará o acordo durante a próxima sessão plenária. Também esta semana, os membros da Comissão do Ambiente, do Clima e da Segurança Alimentar e da Comissão dos Transportes e do Turismo do Parlamento debateram projetos de legislação destinados a aumentar a utilização de veículos com nível nulo ou baixo de emissões nas frotas das empresas. A proposta estabelece metas nacionais para que as grandes empresas registrem mais automóveis e veículos comerciais ligeiros não poluentes a partir de 2030, isentando as pequenas e médias empresas. Esta proposta faz parte da estratégia abrangente da UE para apoiar uma mobilidade mais limpa e reforçar a indústria automóvel. Os eurodeputados debateram igualmente medidas para apoiar o mercado de segunda mão de veículos com um nível nulo de emissões, o papel das bicicletas elétricas e das bicicletas de carga e a forma de conciliar as tecnologias sem impacto no clima com as metas da UE. Uma delegação da Comissão das Liberdades Cívicas, da Justiça e dos Assuntos Internos do Parlamento está em Londres para encontros com decisores políticos. A agenda inclui a segurança online, a proteção de dados e a cooperação em matéria de aplicação da lei. As reuniões estão centradas no bem-estar digital das crianças, nos sistemas de verificação da idade, na cooperação policial e judicial e no combate à violência de género e ao abuso sexual de crianças. Os eurodeputados também debaterão as regras relativas à inteligência artificial e à partilha de dados, uma vez que a União Europeia e o Reino Unido pretendem reforçar a cooperação nos domínios da justiça, da segurança e da política digital.
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4: Olá, hoje vou dar a conhecer mais 3 estreias nas salas de cinema nacionais em mais uma edição do Cinema 7. Começamos com a comédia translocada The Scary Movie, What's Up?
5: Oh my God, he stabbed her! Not her! My pronouns are they, them. He stabbed them!
6: We beg!
4: 26 anos depois de terem sobrevivido a uma série de ataques cometidos por um implacável assassino mascarado, Cindy, Brenda, Shorty e Ray deparam-se com uma nova vaga de violência. O 6º filme da saga Scary Movie, iniciada no ano 2000, é uma paródia intencionalmente exagerada a alguns filmes de terror e não só, que dominaram o box office dos últimos anos, sejam eles prequelas, sequelas, reboots, spin-offs, os seus legados ou capítulos finais. Terrifier, Foge, Megan, A Substância, Hora do Desaparecimento, Pecadores ou a série Wednesday são desta vez alguns dos visados. Realizado por Michael Tides, Scary Movie What's Up conta no elenco com a participação dos irmãos Marlon, Sean, Kim e Damon Wayans e ainda Olivia Rose Keegan, Anna Faris, Regina Hall, Lachlan Monroe e Chris Elliott.
7: What the
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4: E da comédia passamos à ficção científica e à ação, também com um regresso. Desta vez com a adaptação de uma série de animação muito famosa na década de 80 do ano passado. Estou a falar de Masters of the Universe.
8: Even though I was stuck light years away on Earth, never stopped trying to get back home.
4: Em criança, o príncipe Adam deixou Eternia e foi enviado para a Terra para que pudesse crescer longe dos perigos. Quando já adulto percebe que o seu planeta está ainda dominado pelo terrível Skeletor e o seu exército de sombras, tem de recuperar a espada mítica que lhe dá poderes e assumir a identidade de He-Man, o último defensor do castelo de Grayskull, para que a paz possa regressar ao reino dos seus ancestrais.
8: Take the sword. And when you fall, that's your chance to stand tall.
4: Adaptação da série animada He-Man and the Masters of the Universe, criada pela Mattel em 1982 a partir de uma linha de bonecos muito famosa, esta superprodução da Amazon MGM Studios e da Mattel Films tem realização de Travis Knight e argumento de Chris Butler, Aaron Nee e Adam Nee. Nicholas Galitzine, Jared Leto, Camila Mendes, Charlotte Riley, Alison Brie, Morena Baccarin e Idris Elba completam o elenco.
8: I'm gonna fight for it.
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9: Let's go, baby!
10: Come on now, I get strong! You get strong! You get strong!
4: E terminamos com um drama baseado em factos verídicos. Trata-se de um acidente no mar e o filme chama-se Perdidos em Alto Mar.
11: We're gonna be all right. We're 4 big strong men.
12: We can't bench press the ocean.
13: Look at this hall.
14: This weather is not good.
15: We gotta wrap it up.
4: Em fevereiro de 2009, Nick Schuller, Will Bleakley, Marquis Cooper e Corey Smith resolveram passar um dia a pescar no Golfo do México, mas quando são surpreendidos por uma violenta tempestade, o que deveria ter sido um momento descontraído entre amigos, rapidamente se transformou numa desesperada luta pela vida. Depois de a embarcação se virar em mar aberto, eles ficam à deriva durante dias, expostos ao frio, à fome e ao desgaste físico extremo. Enquanto isso, Uma equipa da guarda costeira, liderada pelo capitão Timothy Close, luta contra o tempo e os elementos para os resgatar.
0: Hypothermia.
4: Baseado numa história real de sobrevivência relatada no livro autobiográfico de Nick Schuller e Jerry Longman, este thriller tem realização de Joe Carnahan, que assina igualmente o argumento em parceria com E. Nicholas Mariani. No elenco encontram-se Zachary Levy, Josh Duhamel, Quentin Blair, Terence Terrell, Marshall Cook, Floriana Lima e Joe Beth Williams.
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15: Sem dúvida, a resiliência é uma qualidade indispensável no empreendedorismo. Às vezes, a ideia que se tem sobre abrir um negócio está relacionada à flexibilidade de tempo e muito lucro. É claro que isso pode acontecer, mas exige muito esforço e até experiências de fracasso. A vida do empreendedor envolve altas exigências de trabalho e capacidade de aprender com os erros. Tenha em mente que as dificuldades vão fazer parte da sua rotina. Sem a resiliência do fundador, a maioria das empresas fecharia antes de obter o sucesso.
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4: A nossa equipa não para e por isso já daqui a pouco trazemos-lhe as notícias atualizadas.

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1: Indian Reservation é uma canção escrita por John Loudermilk. Foi gravada pela primeira vez por Marvin Rainwater em 1959 e lançada pela MGM como The Pale Faced Indian. Mas esse lançamento passou despercebido e a primeira versão de sucesso foi em 1968, gravada por Don Fardon, ex-membro do grupo Sorrows, que alcançou o número 20 na Billboard Hot 100 em 1968 e o número 3 na UK Single Chart em 1970. Questionado sobre a origem da canção, Loudermilk, que era um indivíduo brincalhão, contou uma história não confirmada, dizendo que escreveu a canção depois do seu carro ter sido levado por uma tempestade e ter sido acolhido por um pequeno grupo de índios Cherokee. Acrescentou que na altura um chefe Cherokee, Bloody Bear Tooth, lhe pediu para fazer uma canção sobre a situação do seu povo no Trail of Tears, que é o nome dado pelos nativos às recolocações e migrações forçadas impostas pelo governo dos Estados Unidos, chegando mesmo a afirmar que mais tarde lhe tinha sido atribuída a primeira medalha da nação Cherokee, não por ter escrito a canção, mas pelo sangue. Contou que nesse dia a tribo revelou que os seus bisavós Homer e Matilda Loudermilk constavam dos rolos de cidadania da nação. Ora, se este detalhe da história fosse verdadeiro, ele teria sido membro da nação Cherokee e na realidade não era. Apesar do título da canção, a banda oriental dos índios Cherokee, a banda unida Kitwa dos índios Cherokee e a nação Cherokee de Oklahoma não são conhecidas como reservas. E cantar que um dia o retorno está em desacordo com o facto de estas nações Cherokee ainda existirem. Em 1971, The Riders gravaram uma versão de Indian Reservation que teve grande sucesso e chegou ao número 1 na Billboard Hot 100 em 24 de julho. Foi o único sucesso número 1 do grupo na lista das 100 melhores da Billboard.

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2: Sou João, Bandeirinha, e gostava de ouvir Entre Aspas.

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3: É tempo para mais uma edição dos Álbuns da Década. Hoje trago à rádio o álbum Purple Rain, de Prince e a banda The Revolution. O disco foi lançado no mundo da música em agosto de 1984 e vendeu mais de 13 milhões e 600 mil cópias. Na tabela dos 100 discos que mais venderam nos anos 80, este ocupou o lugar número 7.

O álbum anterior de Prince, 1999, trouxera ao cantor um êxito considerável nos Estados Unidos da América, mas foi a sua banda sonora para o filme de 1984, Purple Rain, que fez dele e da banda acompanhante, The Revolution, superestrelas mundiais.

O álbum permaneceu 24 semanas no topo da tabela de álbuns norte-americana. Atingiu a 7ª posição no Reino Unido e a 10ª em Portugal. E valeu a Prince os seus dois primeiros singles em número 1 nos Estados Unidos da América, com When Doves Cry e Let's Go Crazy.

Além de compor a banda sonora, Prince assumiu o papel principal de Purple Rain, um filme vagamente autobiográfico acerca de um jovem músico de rock de Minneapolis a lutar pela fama.

a par com o êxito ímpar da digressão Purple Rain em 1984 e 85, a publicidade espontânea ajudou a fazer do álbum o maior êxito de sempre da carreira de Prince. Este disco foi gravado em Los Angeles, nos Estados Unidos da América, e conta com a produção do próprio Prince e da banda The Revolution. Tem a duração de 44 minutos e conta com 9 músicas. Let's Go Crazy, Take Me With You, The Beautiful Ones, Computer Blue, Darling Nikki, When Doves Cry, I Would Die For You, Baby I'm A Star e Purple Rain. Vamos-nos cada vez mais aproximando do topo desta tabela. Hoje é a vez do álbum Purple Rain, de Prince and the Revolution. O disco foi lançado em agosto de 1984 e vendeu mais de 13 milhões e 600 mil cópias. Nos 100 discos mais vendidos nos anos 80, este ocupa o lugar número 7.

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1: Quanto à temperatura, Pombal registra agora 19 graus.

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2: Já a seguir, vai ouvir esta música.

0: meio-dia e 2. 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
1: Novo estudo voltou a reforçar a ligação entre a apneia do sono e Alzheimer. O objetivo deste estudo, publicado na Nature Communications, foi tentar entender melhor se a apneia do sono causa efetivamente danos neurológicos. Para fazer esta análise, os investigadores desenvolveram uma técnica cujo objetivo foi modelar distúrbios respiratórios do sono em ratos. Assim, conseguiram replicar as principais características da apneia do sono e investigar os seus efeitos no cérebro, quando não existem outras comorbilidades, como doenças cardiovasculares ou diabetes, tal como revela o portal New Atlas. Elizabeth Coulson, coautora do estudo, explicou ao portal terem desenvolvido uma nova maneira de induzir a respiração interrompida pelo sono e descobriram que os ratos apresentavam características patológicas exacerbadas de Alzheimer. A investigação também comprovou que o baixo teor de oxigênio nos tecidos, provocado pela apneia do sono, designado por hipoxia, causou a mesma degeneração seletiva de neurónios que normalmente é provocada pela demência. Além disto, os investigadores descobriram que a privação crónica de sono, em ratos, não causava as mesmas características patológicas que este tipo de distúrbio respiratório do sono. Assim, a conclusão principal deste estudo é que a apneia do sono é um fator de risco que contribui para o desenvolvimento de Alzheimer. No geral, o tratamento mais recomendado para quem tem apneia do sono é a utilização de CPAPs. São máquinas de terapia de sono que previnem a hipoxia durante o mesmo. Não foi possível analisar o seu efeito nos ratos, mas os investigadores conseguiram prevenir a hipoxia experimentalmente e perceberam que fazê-lo interrompeu o comprometimento cognitivo e a morte do neurónio, além de reduzir a patologia de Alzheimer.
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4: Boa tarde e obrigada por estar na nossa companhia. Saiba que poderá ouvir-nos também online em Pombal 97.com.

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2: Muito boa tarde. Obrigada por estar na nossa companhia. Tenha uma excelente quinta-feira.

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3: 5 árvores vão ser abatidas no Parque Verde do Açude após avaliação técnica especializada. Saiba mais detalhes já a seguir.
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3: Na sequência da tempestade Christine e dos fenómenos climatéricos ocorridos a partir de 28 de janeiro, o Parque Verde do Açude sofreu danos significativos no seu arvoredo, maioritariamente composto por pinheiros mansos de grande porte. Por motivos de segurança, o espaço tem permanecido encerrado, tendo sido efetuada uma avaliação técnica especializada por entidade da especialidade ao conjunto arbóreo existente, com o objetivo de assegurar o máximo de arvoredo no espaço, desde que em condições de segurança. Foram analisados 36 exemplares. Segundo o município de Pombal, foram analisados 36 exemplares e, perante a análise efetuada, será necessário proceder ao abate de 5 exemplares que apresentam elevado e incontornável risco de rotura. Além disso, será também preciso efetuar intervenções de estabilização em alguns dos exemplares mantidos e monitorizar ao longo do tempo todos os exemplares, em particular aqueles que, tendo sofrido danos, não serão abatidos. O acesso ao Parque Verde do Açude poderá ser temporariamente interditado sempre que as condições atmosféricas o justifiquem, como medida preventiva de proteção de pessoas e bens. Sempre que possível, a madeira proveniente dos exemplares abatidos será reaproveitada para fins artísticos, escultóricos ou funcionais. Está igualmente a ser projetada a rearborização do espaço, procurando assegurar a preservação ambiental, a valorização paisagística e a futura fruição do parque pela população, sendo a mesma efetuada no período mais favorável à sua instalação. A campanha do passado fim de semana do Banco Alimentar não foi afetada pela crise internacional nem pela passagem da Depressão Christine, tendo Leiria, Fátima e Oeste registado leves aumentos nas suas recolhas, numa tendência também verificada a nível nacional. António Oliveira, presidente do Banco Alimentar contra a Fome de Leiria, Fátima, adiantou que a campanha do passado fim de semana recolheu aproximadamente 73.500 quilos de alimentos, um aumento de pouco mais de 100 quilos face a maio do ano passado. Especificando a recolha, o presidente da Associação de Solidariedade diz que os artigos mais doados foram arroz e massas, constatando-se uma escassez no atum. Foi de facto com enorme alegria que constatamos que, ao contrário daquela que era uma expectativa inicial face às circunstâncias socioeconómicas do país e mundiais, tínhamos uma expectativa um bocadinho mais baixa do que aquilo que se veio a verificar na realidade, confessou António Oliveira. Foi de facto uma boa notícia, concluiu. Já Alexandra Caiado, membro da direção do Banco Alimentar contra a Fome do Oeste, confessa que não estava à espera de tanto ao nível de alimentos recolhidos face à falta de voluntários, já que houve um aumento de 3,5% em relação a maio do ano passado. A campanha do Oeste contou com cerca de 1.000 voluntários e recolheu um total de 47.175 quilos de alimentos. A greve geral levou ao encerramento de 35 escolas no distrito de Leiria, entre as quais a EB23 Guilherme Stephens e a secundária Calazans Duarte, ambas na Marinha Grande, e a EB23 Dom Dinis, em Leiria. Segundo dados da União dos Sindicatos do distrito de Leiria, a paralisação obrigou também ao adiamento de perto de 90% das consultas no Hospital de Leiria. Nesta unidade de saúde, houve ainda blocos operatórios fechados, com exceção de 3, que funcionaram para casos de doentes oncológicos. Segundo Rafael Henriques, do Sindicato dos Médicos da Zona Centro, e de acordo com dados recolhidos até ao meio-dia de ontem, no Hospital de Santo André, a adesão à greve foi de 70% no bloco operatório, 85% na cirurgia e 95% na pediatria. Na área das consultas hospitalares, registou-se uma adesão de 60%. na Valor Lix, empresa responsável pela recolha e tratamento de resíduos em vários concelhos da região, incluindo Pombal, a adesão à greve de cerca de 20 trabalhadores levou à paragem da linha de triagem durante algumas horas. Leiria quer ser a capital portuguesa da cultura em 2028. O prazo de candidatura decorre durante 150 dias e a cidade vencedora será conhecida a 9 de dezembro. Contará com uma dotação financeira de 1 milhão de euros proveniente da Administração Central, na perspectiva do município, que pretende mobilizar instituições, criadores, associações e cidadãos em torno de uma visão comum. O projeto representa uma ambição estratégica, um desafio coletivo e uma oportunidade para reforçar o posicionamento cultural de Leiria e da região. A intenção do Executivo, liderado por Gonçalo Lopes, foi aprovada por unanimidade no Conselho Municipal de Cultura de Leiria, na passada segunda-feira, numa reunião que contou com cerca de 40 dezenas de agentes do setor. Gonçalo Lopes salienta que a iniciativa visa afirmar Leiria e a sua região como um espaço de encontro, criação e futuro, que coloca a cultura no centro do desenvolvimento humano, social e territorial. Por sua vez, a vereadora com o Pelouro, Anabela Graça, salienta que a candidatura será tão forte quanto a capacidade de mobilização da comunidade que a sustenta. A partir da ideia de que a cultura pode impulsionar o desenvolvimento, reforçar a coesão social e projetar a região no contexto nacional e internacional, a autarquia apresenta argumentos. Um território reconhecido pela sua identidade cultural, capacidade criativa e dinâmica participativa, uma comunidade aberta, inclusiva e plural, um ecossistema cultural e criativo diversificado e uma forte tradição de criação, experimentação e inovação artística. Entre os principais fatores distintivos da candidatura, ainda segundo a autarquia, destacam-se o reconhecimento internacional de Leiria como cidade criativa da música da Unesco, a riqueza do seu património histórico e cultural e a recente integração do abrigo do Lagar Velho, Criança do Lapedo, na marca do património europeu. E termina assim este bloco informativo. Fique bem, tenha um bom feriado.
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5: E agora, informação horária.
4: Meio-dia e 42.

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1: Gdansk é uma cidade onde a ligação ao mar é fundamental. Não apenas no centro histórico, mas também na zona portuária contemporânea. O porto desempenha um papel essencial na economia e na ligação da cidade ao comércio internacional. Esta vertente moderna contrasta com as ruas históricas coloridas, criando uma identidade dupla entre passado e presente. É precisamente essa mistura que faz de Gdansk uma das cidades mais marcantes da costa do Báltico.
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2: Quanto à temperatura, Pombal registra agora
3: 19 graus.

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1: Olá, viva! Breakfast at Tiffany's é um título que, por certo, soa familiar a um grande número de pessoas com a minha idade, digamos, ainda que a obra que lhe deu origem tenha sido editada em 1958. Trata-se de uma novela do escritor Truman Capote, ou Capote, como se pronuncia no seu país natal, os Estados Unidos. Muito provavelmente não será à criação literária que se deve a familiaridade do título, mas antes ao clássico da comédia romântica americana, que se afasta em larga medida da trama construída por Capote e que fez brilhar Audrey Hepburn como uma improvável Holly Golightly. Holly Golightly. Se quisermos traduzir o nome, chegamos a algo como Holly, a que se move com leveza, a viajante sem bagagem, a que está de passagem. Tão de passagem que no seu apartamento em Manhattan tinha como única mobília de sala malas e caixotes por desempacotar e na sua caixa do correio, além do seu nome impresso em estilo Cartier, as palavras em viagem. É ela a protagonista desta trama aparentemente simples, mas que nos vai surpreendendo com inesperadas peripécias e a descoberta de uma multiplicidade de factos biográficos e facetas da personagem que explicam porque Breakfast at Tiffany's, que na tradução portuguesa recebeu o título de Boneca de Luz, é considerado um clássico da literatura norte-americana. O narrador, que vive no andar de cima, é Fred, nome que sabemos não ser verdadeiro, pois é Holly quem lhe o dá num dia em que entra no quarto dele pela janela a fugir do mais horrível dos homens que tem lá embaixo. Holly olha à sua volta e não hesita em censurar a mobília do quarto dele, a que chama Câmara de Horrores. Ele responde, contrafeito, que uma pessoa se habitua a tudo e ela declara: eu não. Nunca me vou habituar a nada e quem se habituar mais vale estar morto. Ele é um aspirante a escritor e ela, ao verificar que ele não é um escritor a sério, porque não tem ainda nada publicado, promete ajudá-lo. Vou ajudar-te, porque és parecido com o meu irmão Fred, só que mais pequeno. É através do olhar de Fred, com quem desenvolve uma estreita amizade, que descobrimos em Holly uma personagem complexa, cujas facetas emergem gradualmente, revelando os conflitos entre os seus sonhos e a dureza da sua realidade.
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1: Faço aqui uma primeira pausa musical com a banda Deep Blue Something, que em 1993 editou o tema Breakfast at Tiffany's, que só faria sucesso 2 anos depois.

A narrativa das aventuras de Holly em Nova York durante uns meses do ano 1938, durante a Segunda Guerra Mundial, em que o seu irmão Fred é militar, é apresentada como uma memória suscitada por um telefonema de Joe Bell, dono de um bar de esquina de que Holly era frequentadora. Bell, que tomara Holly sob a sua discreta proteção durante a sua vida na cidade, telefona ao escritor, agora também a viver noutra zona, para lhe mostrar uma fotografia extraordinária que tinha vindo parar às suas mãos. Tirada em África, mostrava um homem que segurava nas suas mãos uma estranha escultura de madeira de uma cabeça de rapariga, o cabelo liso e curto como o de um rapaz, a cara chapada de Holly Golightly. Os dois homens especulam sobre o paradeiro dela, desaparecida há uns bons anos. Ir para a África era algo que por certo faria, mas também pode estar morta ou num hospital de malucos ou casada. Em Nova York não está, porque nesse caso Bell já a teria encontrado, ele que há 10 ou 12 anos anda pelas ruas sempre à procura da mesma pessoa. Embarcamos então nessa viagem ao passado para conhecer esta extraordinária viajante, uma mulher cuja infância e primeira adolescência no Texas são apenas esboçadas, contribuindo para a aura de enigma que a rodeia. Vemos homens, muitos homens, mais velhos e endinheirados, a frequentar a sua casa. Percebemos, como o narrador, que são estes homens, encantados pela beleza dela e desejosos de a possuir, a quem ela muitas vezes ilude, que sustentam o seu estilo de vida. Sabemos que, tal como Eliza Doolittle, Holly tinha uma pronúncia de Campónia de um sítio qualquer que demorou anos a disfarçar com aulas de francês, língua que ela agora usa com frequência. Sabemos que fracassou numa carreira de atriz que quiseram impor-lhe e a que ela se esquivou. Sabemos que tem um gato, cujo nome é Gato, porque não há entre eles nenhum compromisso. Sabemos que preza a liberdade e tem horror a formas de privação dela. Animais em jaulas, pássaros em gaiolas, como a que oferece a Fred, dourada, dispendiosa, num gesto de generosidade, mas obrigando-o a prometer que nunca lá aprisionará qualquer ave. Ouvimos agora a cantora britânica Holly Golightly, assim batizada pela sua mãe, inspirada na personagem memorável de Capote. O tema é de 2018, I'm Your Loss.

A gente lê. É difícil não sentir uma profunda simpatia por esta jovem mulher cujo passado esconde durezas e cujo presente da história a mostra em toda a sua exuberância, em busca de uma vida sonhada, mas em permanente inquietude. Só há um momento e um lugar de trégua. O pequeno almoço em frente à joalheria Tiffany's. Não há nada de terrível que nos possa acontecer ali. Apesar da ingenuidade que a coloca em sarilhos, não lhe falta o espírito livre das pessoas generosas e a língua afiada das respostas certas e coerentes, com um quadro de valores muito próprio. Quando Fred, ressentido por Holly lhe ter dito que o que ele escreve não quer dizer nada, tenta humilhá-la por ela ter declarado o romance O Monte dos Vendavais uma obra com valor que queria dizer alguma coisa, estando a referir-se ao filme e não ao livro que nunca lera, Holly responde-lhe com uma frase cortante. Toda a gente tem de encontrar alguém de quem se sente superior, mas é costume dar algumas provas antes de ter esse privilégio. Quando ele a insulta, ao referir-se a Rusty Trawler, aparentemente um amante Holly, como um meio muito complicado para ela ganhar o seu dinheiro, ela diz-lhe: devem bastar-te 4 segundos para ires daqui até à porta. Tens 2. Consta que Holly Golightly foi imaginada a partir da figura de Marilyn Monroe, com quem tem semelhanças. Capote queria mesmo que fosse Monroe a desempenhar o papel de Holly na adaptação cinematográfica. A personagem é também um reflexo do seu criador. Tem em comum as origens solistas, a infância dramática, a busca da identidade, as ligações à socialite nova-iorquina e a tendência para chocar com o seu espírito livre à frente do seu tempo. Se me escutaram até aqui, obrigada. Por hoje é tudo. Até à próxima.

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1: Há já algum tempo que circulam rumores sobre a possibilidade da Sony estar a desenvolver uma nova consola portátil. Agora, de acordo com informações partilhadas pelo leaker Kepler L2 nos fóruns de Noegay, ficamos a saber que esta consola poderá ser mais poderosa do que a Xbox Series S, o modelo mais modesto da atual geração de consolas da Microsoft. O historial deste leaker é o que está a fazer com que estas informações sejam levadas mais a sério. Os rumores indicam que esta nova PlayStation portátil terá melhores capacidades de ray tracing do que a Xbox Series S e contará também com uma tecnologia de upscaling superior ao DLSS 4.5 da Nvidia. Acredita-se que a Sony venha a posicionar esta nova portátil da PlayStation, a primeira desde que a PS Vita foi descontinuada em março de 2019, como uma consola de entrada para a próxima geração da marca.
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2: Tome nota. Agora são
3: 13:34.

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2: Olá, eu sou a Lúcia Gomes de Pombal e gostaria de ouvir Pedra Brunhosa.
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1: Hoje assinala-se o Dia Internacional das Crianças Vítimas Inocentes da Violência e Agressão. A 4 de junho de 1950, nascia em Lisboa o compositor e intérprete português de canções Jorge Palma. A 4 de junho de 2006, morre no Barreiro o intérprete de música angolana Raul Indipo. Em conjunto com Milo, funda o Duor Negro. Após a morte de Milo, em finais dos anos 80, passa a atuar a solo sob a designação de Raul Ouro Negro.
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0: E agora, tempo para a temperatura em Pombal.
3: 20 graus.

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4: Este é o Rádio Clube de Pombal e queremos que connosco tenha um excelente dia de quinta-feira.

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2: A rúcula é uma folha verde com um sabor mais intenso devido à presença de compostos naturais como os glucosinolatos. Estes compostos estão associados a efeitos antioxidantes e podem contribuir para a proteção celular, embora o impacto dependa do padrão alimentar global. Em termos nutricionais, a rúcula fornece também vitamina K, folato e pequenas quantidades de vitamina C. Em geral, incluir folhas verdes mais variadas pode ser uma forma simples de aumentar a diversidade nutricional da dieta.
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0: 15 e 3. 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
1: Sem dúvida, a resiliência é uma qualidade indispensável no empreendedorismo. Às vezes, a ideia que se tem sobre abrir um negócio está relacionada à flexibilidade de tempo e muito lucro. É claro que isso pode acontecer, mas exige muito esforço e até experiências de fracasso. A vida do empreendedor envolve altas exigências de trabalho e capacidade de aprender com os erros. Tenha em mente que as dificuldades vão fazer parte da sua rotina. Sem a resiliência do fundador, a maioria das empresas fecharia antes de obter o sucesso.
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3: 5 árvores vão ser abatidas no Parque Verde do Açude após avaliação técnica especializada. Saiba mais detalhes já a seguir.
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3: Na sequência da tempestade Christine e dos fenómenos climatéricos ocorridos a partir de 28 de janeiro, o Parque Verde do Açude sofreu danos significativos no seu arvoredo, maioritariamente composto por pinheiros mansos de grande porte. Por motivos de segurança, o espaço tem permanecido encerrado, tendo sido efetuada uma avaliação técnica especializada por entidade da especialidade ao conjunto arbóreo existente, com o objetivo de assegurar o máximo de arvoredo no espaço, desde que em condições de segurança. Foram analisados 36 exemplares. Segundo o município de Pombal, foram analisados 36 exemplares e, perante a análise efetuada, será necessário proceder ao abate de 5 exemplares que apresentam elevado e incontornável risco de rotura. Além disso, será também preciso efetuar intervenções de estabilização em alguns dos exemplares mantidos e monitorizar ao longo do tempo todos os exemplares, em particular aqueles que, tendo sofrido danos, não serão abatidos. O acesso ao Parque Verde do Açude poderá ser temporariamente interditado sempre que as condições atmosféricas o justifiquem, como medida preventiva de proteção de pessoas e bens. Sempre que possível, a madeira proveniente dos exemplares abatidos será reaproveitada para fins artísticos, escultóricos ou funcionais. Está igualmente a ser projetada a rearborização do espaço, procurando assegurar a preservação ambiental, a valorização paisagística e a futura fruição do parque pela população, sendo a mesma efetuada no período mais favorável à sua instalação. A campanha do passado fim de semana do Banco Alimentar não foi afetada pela crise internacional nem pela passagem da Depressão Christine, tendo Leiria Fátima e Oeste registado leves aumentos nas suas recolhas, numa tendência também verificada a nível nacional. António Oliveira, presidente do Banco Alimentar contra a Fome de Leiria Fátima, adiantou que a campanha do passado fim de semana recolheu aproximadamente 73.500 quilos de alimentos, um aumento de pouco mais de 100 quilos face a maio do ano passado. Especificando a recolha, o presidente da Associação de Solidariedade diz que os artigos mais doados foram arroz e massas, constatando-se uma escassez no atum. Foi de facto com enorme alegria que constatamos que, ao contrário daquela que era uma expectativa inicial face às circunstâncias socioeconómicas do país e mundiais, tínhamos uma expectativa um bocadinho mais baixa do que aquilo que se veio a verificar na realidade, confessou António Oliveira. Foi de facto uma boa notícia, concluiu. Já Alexandra Caiado, membro da direção do Banco Alimentar contra a Fome do Oeste, confessa que não estava à espera de tanto ao nível de alimentos recolhidos face à falta de voluntários, já que houve um aumento de 3,5% em relação a maio do ano passado. A campanha do Oeste contou com cerca de 1.000 voluntários e recolheu um total de 47.175 quilos de alimentos. A greve geral levou ao encerramento de 35 escolas no distrito de Leiria, entre as quais a EB23 Guilherme Stephens e a secundária Calazans Duarte, ambas na Marinha Grande, e a EB23 Dom Dinis, em Leiria. Segundo dados da União de Sindicatos do distrito de Leiria, a paralisação obrigou também ao adiamento de perto de 90% das consultas no Hospital de Leiria. Nesta unidade de saúde, houve ainda blocos operatórios fechados, com exceção de 3, que funcionaram para casos de doentes oncológicos. Segundo Rafael Henriques, do Sindicato dos Médicos da Zona Centro, e de acordo com dados recolhidos até ao meio-dia de ontem, no Hospital de Santo André, a adesão à greve foi de 70% no bloco operatório, 85% na cirurgia e 95% na pediatria. Na área das consultas hospitalares, registrou-se uma adesão de 60%. Na Valor Lix, empresa responsável pela recolha e tratamento de resíduos em vários concelhos da região, incluindo Pombal, a adesão à greve de cerca de 20 trabalhadores levou à paragem da linha de triagem durante algumas horas. Leiria quer ser a capital portuguesa da cultura em 2028. O prazo de candidatura decorre durante 150 dias e a cidade vencedora será conhecida a 9 de dezembro. Contará com uma dotação financeira de 1 milhão de euros proveniente da Administração Central, na perspectiva do município, que pretende mobilizar instituições, criadores, associações e cidadãos em torno de uma visão comum. O projeto representa uma ambição estratégica, um desafio coletivo e uma oportunidade para reforçar o posicionamento cultural de Leiria e da região. A intenção do Executivo, liderado por Gonçalo Lopes, foi aprovada por unanimidade no Conselho Municipal de Cultura de Leiria, na passada segunda-feira, numa reunião que contou com cerca de 40 dezenas de agentes do setor. Gonçalo Lopes salienta que a iniciativa visa afirmar Leiria e a sua região como um espaço de encontro, criação e futuro, que coloca a cultura no centro do desenvolvimento humano, social e territorial. Por sua vez, a vereadora com o Pelouro, Anabela Graça, salienta que a candidatura será tão forte quanto a capacidade de mobilização da comunidade que a sustenta. A partir da ideia de que a cultura pode impulsionar o desenvolvimento, reforçar a coesão social e projetar a região no contexto nacional e internacional, a autarquia apresenta argumentos. Um território reconhecido pela sua identidade cultural, capacidade criativa e dinâmica participativa, uma comunidade aberta, inclusiva e plural, um ecossistema cultural e criativo diversificado e uma forte tradição de criação, experimentação e inovação artística. Entre os principais fatores distintivos da candidatura, ainda segundo a autarquia, destacam-se o reconhecimento internacional de Leiria como cidade criativa da música da Unesco, a riqueza do seu património histórico e cultural e a recente integração do abrigo do Lagar Velho, Criança do Lapedo, na marca do património europeu. E termina assim este bloco informativo. Fique bem, tenha um bom feriado.
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10: Boa tarde. Agora são
11: 15:44.

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3: É tempo para mais uma edição dos Álbuns da Década. Hoje trago à rádio o álbum Purple Rain, de Prince e a banda The Revolution. O disco foi lançado no mundo da música em agosto de 1984 e vendeu mais de 13 milhões e 600 mil cópias. Na tabela dos 100 discos que mais venderam nos anos 80, este ocupou o lugar número 7.

O álbum anterior de Prince, 1999, trouxera ao cantor um êxito considerável nos Estados Unidos da América, mas foi a sua banda sonora para o filme de 1984, Purple Rain, que fez dele e da banda acompanhante, The Revolution, superestrelas mundiais.

permaneceu 24 semanas no topo da tabela de álbuns norte-americana. Atingiu a 7ª posição no Reino Unido e a 10ª em Portugal. E valeu a Prince os seus dois primeiros singles em número 1 nos Estados Unidos da América, com End of Cry e Let's Go Crazy.

A faixa que dá nome ao álbum chegou ao número 2 na tabela das preferências, enquanto que I Would Die For You e Take Me With You figuraram nas 100 melhores da revista Billboard.

Reputado pelas letras lúbricas, Prince conservou o seu direito de chocar com faixas como Darling Nikki, mas existia um sentido crescente de maturidade no totalmente cativante When.

Além de compor a banda sonora, Prince assumiu o papel principal de Purple Rain, um filme vagamente autobiográfico acerca de um jovem músico de rock de Minneapolis a lutar pela fama.

a par com o êxito ímpar da digressão Purple Rain em 1984 e 85, a publicidade espontânea ajudou a fazer do álbum o maior êxito de sempre da carreira de Prince. Este disco foi gravado em Los Angeles, nos Estados Unidos da América, e conta com a produção do próprio Prince e da banda The Revolution. Tem a duração de 44 minutos e conta com 9 músicas. Let's Go Crazy, Take Me With You, The Beautiful Ones, Computer Blue, Darling Nikki, When Doves Cry, I Would Die For You, Baby I'm A Star e Purple Rain. Vamos-nos cada vez mais aproximando do topo desta tabela. Hoje é a vez do álbum Purple Rain, de Prince and the Revolution. O disco foi lançado em agosto de 1984.

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1: E agora, tempo para a temperatura em Pombal.
2: 21 graus.

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4: Olá, hoje vou dar a conhecer mais 13 estreias nas salas de cinema nacionais em mais uma edição do Cinema 7. Começamos com a comédia translocada The Scary Movie, What's Up?
5: Back again.
6: My God, he stabbed her! Not her! My pronouns are they, them. He stabbed them!
7: We beg!
4: 26 anos depois de terem sobrevivido a uma série de ataques cometidos por um implacável assassino mascarado, Cindy, Brenda, Shorty e Ray deparam-se com uma nova vaga de violência. O sexto filme da saga Scary Movie, iniciada no ano 2000, é uma paródia intencionalmente exagerada a alguns filmes de terror e não só, que dominaram o box office dos últimos anos, sejam eles prequelas, sequelas, reboots, spin-offs, os seus legados ou capítulos finais. Terrifier, Foge, Megan, A Substância, Hora do Desaparecimento, Pecadores ou a série Wednesday são desta vez alguns dos visados. Realizado por Michael Tides, Scary Movie What's Up conta no elenco com a participação dos irmãos Marlon, Sean, Kim e Damon Wayans e ainda Olivia Rose Keegan, Anna Faris, Regina Hall, Lachlan Monroe e Chris Elliott.
8: What the
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4: E da comédia passamos à ficção científica e à ação, também com um regresso. Desta vez com a adaptação de uma série de animação muito famosa na década de 80 do ano passado. Estou a falar de Masters of the Universe.
9: Even though I was stuck light years away on Earth, I never stopped trying to get back home.
4: Em criança, o príncipe Adam deixou Eternia e foi enviado para a Terra para que pudesse crescer longe dos perigos. Quando já adulto percebe que o seu planeta está ainda dominado pelo terrível Skeletor e o seu exército de sombras, tem de recuperar a espada mítica que lhe dá poderes e assumir a identidade de He-Man, o último defensor do castelo de Grayskull, para que a paz possa regressar ao reino dos seus ancestrais.
9: Take the sword. And when you fall, that's your chance to stand tall.
4: Adaptação da série animada He-Man and the Masters of the Universe, criada pela Mattel em 1982 a partir de uma linha de bonecos muito famosa, esta superprodução da Amazon MGM Studios e da Mattel Films tem realização de Travis Knight e argumento de Chris Butler, Aaron Nee e Adam Nee. Nicholas Galitzine, Jared Leto, Camila Mendes, Charlotte Riley, Alison Brie, Morena Baccarin e Idris Elba completam o elenco.
9: I'm gonna fight for it.
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10: Let's go, baby!
11: Come on now, I get strong! You get strong!
4: E terminamos com um drama baseado em factos verídicos. Trata-se de um acidente no mar e o filme chama-se Perdidos em Alto Mar.
12: We're gonna be all right. We're four big strong men.
13: We can't bench press the ocean.
14: Look at this hall.
15: This weather is not good.
16: We gotta wrap it up.
4: Em fevereiro de 2009, Nick Schuller, Will Bleakley, Marcus Cooper e Corey Smith resolveram passar um dia a pescar no Golfo do México, mas quando são surpreendidos por uma violenta tempestade, o que deveria ter sido um momento descontraído entre amigos, rapidamente se transformou numa desesperada luta pela vida. Depois de a embarcação se virar em mar aberto, eles ficam à deriva durante dias, expostos ao frio, à fome e ao desgaste físico extremo. Enquanto isso, Uma equipa da guarda costeira, liderada pelo capitão Timothy Close, luta contra o tempo e os elementos para os resgatar.
0: Hypothermia.
4: Baseado numa história real de sobrevivência relatada no livro autobiográfico de Nick Schuller e Jerry Longman, este thriller tem realização de Joe Carnahan, que assina igualmente o argumento, em parceria com E. Nicholas Mariani. No elenco encontram-se Zachary Levi, Josh Duhamel, Quentin Blair, Terence Terrell, Marshall Cook, Floriana Lima e Jobet Williams.
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2: Saiba agora o que diz o relógio.
4: 16 e 23.

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0: a devemos confiar no processo da vida. Obviamente não se trata de cruzar os braços e esperar pelo que temos que viver passar por nós. Não. Os nossos caminhos são ajustados ao nosso crescimento, para o benefício que extraímos das nossas experiências. Nós não devemos recriminar-nos pelo nosso passado. O que fizemos na altura foi a única coisa que poderíamos ter feito com os recursos e conhecimentos que possuímos. Então, além de ser um desperdício energético, é totalmente inútil rever o passado para sentir culpa ou remorso. Devemos apenas usar o nosso passado para fins práticos, aprender o máximo possível com ele, ver o quanto crescemos e os pontos fortes que desenvolvemos. Pense nisto e seja feliz.
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4: O relógio marca agora
5: 16:41.

0: rumores sobre a possibilidade da Sony estar a desenvolver uma nova consola portátil. Agora, de acordo com informações partilhadas pelo leaker Kepler L2 nos fóruns de Noegay, ficamos a saber que esta consola poderá ser mais poderosa do que a Xbox Series S, o modelo mais modesto da atual geração de consolas da Microsoft. O historial deste leaker é o que está a fazer com que estas informações sejam levadas mais a sério. Os rumores indicam que esta nova PlayStation portátil terá melhores capacidades de ray tracing do que a Xbox Series S e contará também com uma tecnologia de upscaling superior ao DLSS 4.5 da Nvidia. Acredita-se que a Sony venha a posicionar esta nova portátil da PlayStation, a primeira desde que a PS Vita foi descontinuada em março de 2019, como uma consola de entrada para a próxima geração da marca.
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0: 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E agora, tempo para notícias da União Europeia.
1: Destaques do dia. Esta semana, a Comissão do Comércio Internacional do Parlamento aprovou legislação que aplica os compromissos pautais da União Europeia no âmbito do acordo comercial entre a União Europeia e os Estados Unidos de 2025. As medidas, adotadas por uma ampla maioria dos eurodeputados da Comissão Parlamentar, incluem contingentes pautais para determinadas mercadorias americanas e a continuação das importações isentas de direitos para alguns produtos. A legislação revista acrescenta igualmente salvaguardas para a indústria e a agricultura europeias, incluindo uma cláusula de caducidade, ao abrigo da qual as preferências pautais caducam no final de 2029, a menos que sejam renovadas. O Parlamento Europeu votará o acordo durante a próxima sessão plenária. Também esta semana, os membros da Comissão do Ambiente, do Clima e da Segurança Alimentar e da Comissão dos Transportes e do Turismo do Parlamento debateram projetos de legislação destinados a aumentar a utilização de veículos com nível nulo ou baixo de emissões nas frotas das empresas. A proposta estabelece metas nacionais para que as grandes empresas registrem mais automóveis e veículos comerciais ligeiros não poluentes a partir de 2030, isentando as pequenas e médias empresas. Esta proposta faz parte da estratégia abrangente da UE para apoiar uma mobilidade mais limpa e reforçar a indústria automóvel. Os eurodeputados debateram igualmente medidas para apoiar o mercado de segunda mão de veículos com nível nulo de emissões, o papel das bicicletas elétricas e das bicicletas de carga e a forma de conciliar as tecnologias sem impacto no clima com as metas da UE. Uma delegação da Comissão das Liberdades Cívicas, da Justiça e dos Assuntos Internos do Parlamento está em Londres para encontros com decisores políticos. A agenda inclui a segurança online, a proteção de dados e a cooperação em matéria de aplicação da lei. As reuniões estão centradas no bem-estar digital das crianças, nos sistemas de verificação da idade, na cooperação policial e judicial e no combate à violência de género e ao abuso sexual de crianças. Os eurodeputados também debaterão as regras relativas à inteligência artificial e à partilha de dados, uma vez que a União Europeia e o Reino Unido pretendem reforçar a cooperação nos domínios da justiça, da segurança e da política digital.
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1: Novo estudo voltou a reforçar a ligação entre a apneia do sono e Alzheimer. O objetivo deste estudo, publicado na Nature Communications, foi tentar entender melhor se a apneia do sono causa efetivamente danos neurológicos. Para fazer esta análise, os investigadores desenvolveram uma técnica cujo objetivo foi modelar distúrbios respiratórios do sono em ratos. Assim, conseguiram replicar as principais características da apneia do sono e investigar os seus efeitos no cérebro, quando não existem outras comorbilidades, como doenças cardiovasculares ou diabetes, tal como revela o portal New Atlas. Elizabeth Coulson, coautora do estudo, explicou ao portal terem desenvolvido uma nova maneira de induzir a respiração interrompida pelo sono e descobriram que os ratos apresentavam características patológicas exacerbadas de Alzheimer. A investigação também comprovou que o baixo teor de oxigênio nos tecidos, provocado pela apneia do sono, designado por hipoxia, causou a mesma degeneração seletiva de neurónios que normalmente é provocada pela demência. Além disto, os investigadores descobriram que a privação crónica de sono, em ratos, não causava as mesmas características patológicas que este tipo de distúrbio respiratório do sono. Assim, a conclusão principal deste estudo é que a apneia do sono é um fator de risco que contribui para o desenvolvimento de Alzheimer. No geral, o tratamento mais recomendado para quem tem apneia do sono é a utilização de CPAPs. São máquinas de terapia de sono que previnem a hipoxia durante o mesmo. Não foi possível analisar o seu efeito nos ratos, mas os investigadores conseguiram prevenir a hipoxia experimentalmente e perceberam que fazê-lo interrompeu o comprometimento cognitivo e a morte do neurónio, além de reduzir a patologia de Alzheimer.
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1: Hoje assinala-se o Dia Internacional das Crianças Vítimas Inocentes da Violência e Agressão. A 4 de junho de 1950, nascia em Lisboa o compositor e intérprete português de canções, Jorge Palma. A 4 de junho de 2006, morre no Barreiro o intérprete de música angolana Raul Indipo. Em conjunto com Milo, funda o Duo Negro. Após a morte de Milo, em finais dos anos 80, passa a atuar a solo sob a designação de Raul Ouro Negro.
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4: Sou a Anne e ouvi Phil

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2: Olá, está no ar mais um Pombal em Agenda com sugestões para que aproveite bem este fim de semana no Concelho de Pombal. E entre os eventos culturais que acontecem este fim de semana, destaco para já, no sábado, o concerto do Expresso Transatlântico. Acontece às 21h30 no Teatro Cine de Pombal e tem um custo de bilhete de 5 euros. O Expresso Transatlântico é um projeto de Gaspar Varela, Sebastião Varela e Rafael Matos, que compõem numa jornada musical com influências da tradição portuguesa e das sonoridades contemporâneas globais. O seu álbum de estreia, Ressaca Bailada, foi dos melhores álbuns nacionais de 2023 e este ano o grupo lançou Trópico Paranoia. Outra sugestão do fim de semana vai para as festas de Santo António nos Barros da Paz, que arrancam já esta quinta-feira. Destacamos na sexta as atuações de Big Jovem e do Chave de Ouro, no sábado Graciano Ricardo e Kim Barreiros e no domingo Renato Cardoso. Também nos próximos dias há festa na Guia com a 36ª Expo Fago, Feira de Atividades Económicas da Guia. Concentrando-nos então no programa do fim de semana, na sexta-feira à noite atua Elsa Gomes às 21h30, seguido da atuação do One Vision, tributo a Queen. A animação prossegue depois com o DJ André L. No sábado, logo pelas 9 da manhã, começa o torneio de futebol e já à tarde, às 16 horas, há a Fago Desporto, com a participação da Cersei Pond, do Clube Karaté da Guia, Power Jump e Diana Felipe com Zumba. As tasquinhas abrem às 19 horas e às 21h30 atua Ruizinho de Penacova. Seguem-se os Funkoff e o DJ Vito. Finalmente, no domingo, o torneio de futebol arranca também às 9 da manhã, as tasquinhas abrem ao meio-dia e da parte da tarde decorre o Festival de Folclore com a participação do Rancho Folclórico e Etnográfico do Lourissal, do Rancho Folclóricas Camponesas da Mata Mourisca e do Rancho Rosas do Lis da Carreira. Às 21 atua Catedral Music. A Expo Fag é uma organização do Grupo Desportivo Guiense com o apoio do município de Pombal e da Freguesia da Guia. Outra sugestão para o fim de semana vai para o passeio turístico de motorizadas que tem lugar na Moita do Boi. A concentração está marcada para as 8 da manhã, junto à capela, e o início do passeio é às 9 horas. Às 11 há um lanche de reforço e o almoço está marcado para as 13. Haverá prémios para o maior grupo, a moto mais antiga, o melhor restauro, o motociclista mais velho e lembranças para todos os participantes. No futebol, destaca-se mais uma jornada, a penúltima do Campeonato Distrital da Divisão de Honra de Leiria, com as partidas Guiense Sport Lisboa e Marinha a jogar-se no sábado às 19 horas e o Sporting Pombal União de Pombal, que tem lugar no domingo às 16 no Estádio Municipal de Pombal. Também no domingo, o Grupo de Cicloturismo de Pombal organiza o passeio Long Street Ciclonatur, que vai ligar Pombal à localidade de Camelo, em Castanheira de Pera. A partida está marcada para as 8 da manhã no Jardim Municipal e as inscrições são limitadas e continuam abertas. Eram estas então as sugestões que tinha para si. Continuamos abertos a receber outras sugestões que nos queira enviar, sendo que o pode fazer através da nossa página de Facebook ou por e-mail para geral@pombal97.com. Aproveite as sugestões que aqui lhe deixei e viva a cultura e o desporto no seu concelho.
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3: Não chega atrasado. Agora são
4: 17h37.

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4: Quanto à temperatura, Pombal registra agora
5: 20 graus.

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1: Gdansk é uma cidade onde a ligação ao mar é fundamental. Não apenas no centro histórico, mas também na zona portuária contemporânea. O porto desempenha um papel essencial na economia e na ligação da cidade ao comércio internacional. Esta vertente moderna contrasta com as ruas históricas coloridas, criando uma identidade dupla entre passado e presente. É precisamente essa mistura que faz de Gdansk uma das cidades mais marcantes da costa do Báltico.
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1: Indian Reservation é uma canção escrita por John Loudermilk. Foi gravada pela primeira vez por Marvin Rainwater em 1959 e lançada pela MGM como The Pale Faced Indian. Mas esse lançamento passou despercebido e a primeira versão de sucesso foi em 1968, gravada por Don Fardon, ex-membro do grupo Sorrows, que alcançou o número 20 na Billboard Hot 100 em 1968 e o número 3

Trail of Trees, que é o nome dado pelos nativos às recolocações e migrações forçadas impostas pelo governo dos Estados Unidos, chegando mesmo a afirmar que mais tarde lhe tinha sido atribuída a primeira medalha da nação Cherokee, não por ter escrito a canção, mas pelo sangue. Contou que nesse dia a tribo revelou que os seus bisavós Homer e Matilda Loudermilk constavam dos rolos de cidadania da nação. Ora, se este detalhe da história fosse verdadeiro, ele teria sido membro da nação Cherokee, e na realidade não era. Apesar do título da canção, a banda oriental dos índios Cherokee, a banda unida Kitwa dos índios Cherokee e a nação Cherokee de Oklahoma não são conhecidas como reservas. E cantar que um dia o retorno está em desacordo com o facto de estas nações Cherokee ainda existirem. Em 1971, The Riders gravaram uma versão de Indian Reservation que teve grande sucesso e chegou ao número 1 na Billboard Hot 100 em 24 de julho. Foi o único sucesso número 1 do grupo na lista das 100 melhores da Billboard.

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1: Oito e um. 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
1: Olá, viva! Breakfast at Tiffany's é um título que, por certo, soa familiar a um grande número de pessoas com a minha idade, digamos, ainda que a obra que lhe deu origem tenha sido editada em 1958. Trata-se de uma novela do escritor Truman Capote, ou Capote, como se pronuncia no seu país natal, os Estados Unidos. Muito provavelmente não será à criação literária que se deve a familiaridade do título, mas antes ao clássico da comédia romântica americana, que se afasta em larga medida da trama construída por Capote e que fez brilhar Audrey Hepburn como uma improvável Holly Golightly. Holly Golightly. Se quisermos traduzir o nome, chegamos a algo como Holly, a que se move com leveza, a viajante sem bagagem, a que está de passagem. Tão de passagem que no seu apartamento em Manhattan tinha como única mobília de sala malas e caixotes por desempacotar e na sua caixa do correio, além do seu nome impresso em estilo Cartier, as palavras em viagem. É ela a protagonista desta trama aparentemente simples, mas que nos vai surpreendendo com inesperadas peripécias e a descoberta de uma multiplicidade de factos biográficos e facetas da personagem que explicam porque Breakfast at Tiffany's, que na tradução portuguesa recebeu o título de Boneca de Luxo, é considerado um clássico da literatura norte-americana. O narrador, que vive no andar de cima, é Fred, nome que sabemos não ser verdadeiro, pois é Holly quem lhe o dá num dia em que entra no quarto dele pela janela a fugir do mais horrível dos homens que tem lá embaixo. Holly olha à sua volta e não hesita em censurar a mobília do quarto dele, a que chama Câmara de Horrores. Ele responde, contrafeito, que uma pessoa se habitua a tudo, e ela declara: eu não. Nunca me vou habituar a nada, e quem se habituar, mais vale estar morto. Ele é um aspirante a escritor, e ela, ao verificar que ele não é um escritor a sério, porque não tem ainda nada publicado, promete ajudá-lo. Vou ajudar-te, porque és parecido com o meu irmão Fred, só que mais pequeno. É através do olhar de Fred, com quem desenvolve uma estreita amizade, que descobrimos em Holly uma personagem complexa, cujas facetas emergem gradualmente, revelando os conflitos entre os seus sonhos e a dureza da sua realidade.
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1: Faço aqui uma primeira pausa musical com a banda Deep Blue Something, que em 1993 editou o tema Breakfast at Tiffany's, que só faria sucesso 2 anos depois.

A narrativa das aventuras de Holly em Nova York durante uns meses do ano 1938, durante a Segunda Guerra Mundial, em que o seu irmão Fred é militar, é apresentada como uma memória suscitada por um telefonema de Joe Bell, dono de um bar de esquina de que Holly era frequentadora. Bell, que tomara Holly sob a sua discreta proteção durante a sua vida na cidade, telefona ao escritor, agora também a viver noutra zona, para lhe mostrar uma fotografia extraordinária que tinha vindo parar às suas mãos. Tirada em África, mostrava um homem que segurava nas suas mãos uma estranha escultura de madeira de uma cabeça de rapariga, o cabelo liso e curto como o de um rapaz, a cara chapada de Holly Golightly. Os dois homens especulam sobre o paradeiro dela, desaparecida há uns bons anos. Ir para a África era algo que por certo faria, mas também pode estar morta ou num hospital de malucos ou casada. Em Nova York não está, porque nesse caso Bell já a teria encontrado, ele que há 10 ou 12 anos anda pelas ruas sempre à procura da mesma pessoa. Embarcamos então nessa viagem ao passado para conhecer esta extraordinária viajante, uma mulher cuja infância e primeira adolescência no Texas são apenas esboçadas, contribuindo para a aura de enigma que a rodeia. Vemos homens, muitos homens mais velhos e endinheirados, a frequentar a sua casa. Percebemos, como o narrador, que são estes homens, encantados pela beleza dela e desejosos de a possuir, a quem ela muitas vezes ilude, que sustentam o seu estilo de vida. Sabemos que, tal como Eliza Doolittle, Holly tinha uma pronúncia de campónia de um sítio qualquer que demorou anos a disfarçar com aulas de francês, língua que ela agora usa com frequência. Sabemos que fracassou numa carreira de atriz que quiseram impor-lhe e a que ela se esquivou. Sabemos que tem um gato, cujo nome é Gato, porque não há entre eles nenhum compromisso. Sabemos que preza a liberdade e tem horror a formas de privação dela. Animais em jaulas, pássaros em gaiolas, como a que oferece a Fred, dourada, dispendiosa, num gesto de generosidade, mas obrigando-o a prometer que nunca lá aprisionará qualquer ave. Ouvimos agora a cantora britânica Holly Golightly, assim batizada pela sua mãe, inspirada na personagem memorável de Capote. O tema é de 2018, I'm Your Loss. Man.

A gente lê. É difícil não sentir uma profunda simpatia por esta jovem mulher, cujo passado esconde durezas e cujo presente da história a mostra em toda a sua exuberância, em busca de uma vida sonhada, mas em permanente inquietude. Só há um momento e um lugar de trégua. O pequeno almoço em frente à joalheria Tiffany's. Não há nada de terrível que nos possa acontecer ali. Apesar da ingenuidade que a coloca em sarilhos, não lhe falta o espírito livre das pessoas generosas e a língua afiada das respostas certas e coerentes, com um quadro de valores muito próprio. Quando Fred, ressentido por Holly lhe ter dito que o que ele escreve não quer dizer nada, tenta humilhá-la por ela ter declarado o romance O Monte dos Vendavais uma obra com valor que queria dizer alguma coisa, estando a referir-se ao filme e não ao livro que nunca lera, Holly responde-lhe com uma frase cortante. Toda a gente tem de encontrar alguém de quem se sente superior, mas é costume dar algumas provas antes de ter esse privilégio. Quando ele a insulta, ao referir-se a Rusty Trawler, aparentemente um amante de Holly, como um meio muito complicado para ela ganhar o seu dinheiro, ela diz-lhe: devem bastar-te 4 segundos para ires daqui até à porta. Tens 2. Consta que Holly Golightly foi imaginada a partir da figura de Marilyn Monroe, com quem tem semelhanças. Capote queria mesmo que fosse Monroe a desempenhar o papel de Holly na adaptação cinematográfica. A personagem é também um reflexo do seu criador. Tem em comum as origens solistas, a infância dramática, a busca da identidade, as ligações à socialite nova-iorquina e a tendência para chocar com o seu espírito livre à frente do seu tempo. Se me escutaram até aqui, obrigada. Por hoje é tudo. Até à próxima.

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2: 5 árvores vão ser abatidas no Parque Verde do Açude após avaliação técnica especializada. Saiba mais detalhes já a seguir.
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2: Na sequência da tempestade Christine e dos fenómenos climatéricos ocorridos a partir de 28 de janeiro, o Parque Verde do Açude sofreu danos significativos no seu arvoredo, maioritariamente composto por pinheiros mansos de grande porte. Por motivos de segurança, o espaço tem permanecido encerrado, tendo sido efetuada uma avaliação técnica especializada por entidade da especialidade ao conjunto arbóreo existente, com o objetivo de assegurar o máximo de arvoredo no espaço, desde que em condições de segurança. Foram analisados 36 exemplares. Segundo o município de Pombal, foram analisados 36 exemplares e, perante a análise efetuada, será necessário proceder ao abate de 5 exemplares que apresentam elevado e incontornável risco de rotura. Além disso, será também preciso efetuar intervenções de estabilização em alguns dos exemplares mantidos e monitorizar ao longo do tempo todos os exemplares, em particular aqueles que, tendo sofrido danos, não serão abatidos. O acesso ao Parque Verde do Açude poderá ser temporariamente interditado sempre que as condições atmosféricas o justifiquem, como medida preventiva de proteção de pessoas e bens. Sempre que possível, a madeira proveniente dos exemplares abatidos será reaproveitada para fins artísticos, escultóricos ou funcionais. Está igualmente a ser projetada a rearborização do espaço, procurando assegurar a preservação ambiental, a valorização paisagística e a futura fruição do parque pela população, sendo a mesma efetuada no período mais favorável à sua instalação. A campanha do passado fim de semana do Banco Alimentar não foi afetada pela crise internacional nem pela passagem da Depressão Christine, tendo Leiria Fátima e Oeste registado leves aumentos nas suas recolhas, numa tendência também verificada a nível nacional. António Oliveira, presidente do Banco Alimentar contra a Fome de Leiria Fátima, adiantou que a campanha do passado fim de semana recolheu aproximadamente 73.500 quilos de alimentos, um aumento de pouco mais de 100 quilos face a maio do ano passado. Especificando a recolha, o presidente da Associação de Solidariedade diz que os artigos mais doados foram arroz e massas, constatando-se uma escassez no atum. Foi de facto com enorme alegria que constatamos que, ao contrário daquela que era uma expectativa inicial face às circunstâncias socioeconómicas do país e mundiais, tínhamos uma expectativa um bocadinho mais baixa do que aquilo que se veio a verificar na realidade, confessou António Oliveira. Foi de facto uma boa notícia, concluiu. Já Alexandra Caiado, membro da direção do Banco Alimentar contra a Fome do Oeste, confessa que não estava à espera de tanto ao nível de alimentos recolhidos face à falta de voluntários, já que houve um aumento de 3,5% em relação a maio do ano passado. A campanha do Oeste contou com cerca de 1.000 voluntários e recolheu um total de 47.175 quilos de alimentos. A greve geral levou ao encerramento de 35 escolas no distrito de Leiria, entre as quais a EB23 Guilherme Stephens e a secundária Calazans Duarte, ambas na Marinha Grande, e a EB23 Dom Diniz, em Leiria. Segundo dados da União de Sindicatos do Distrito de Leiria, a paralisação obrigou também ao adiamento de perto de 90% das consultas no Hospital de Leiria. Nesta unidade de saúde, houve ainda blocos operatórios fechados, com exceção de 3, que funcionaram para casos de doentes oncológicos. Segundo Rafael Henriques, do Sindicato dos Médicos da Zona Centro, e de acordo com dados recolhidos até ao meio-dia de ontem, no Hospital de Santo André, a adesão à greve foi de 70% no bloco operatório, 85% na cirurgia e 95% na pediatria. Na área das consultas hospitalares, registou-se uma adesão de 60%. na Valor Lix, empresa responsável pela recolha e tratamento de resíduos em vários concelhos da região, incluindo Pombal, a adesão à greve de cerca de 20 trabalhadores levou à paragem da linha de triagem durante algumas horas. Leiria quer ser a capital portuguesa da cultura em 2028. O prazo de candidatura decorre durante 150 dias e a cidade vencedora será conhecida a 9 de dezembro. Contará com uma dotação financeira de 1 milhão de euros proveniente da Administração Central, na perspectiva do município, que pretende mobilizar instituições, criadores, associações e cidadãos em torno de uma visão comum. O projeto representa uma ambição estratégica, um desafio coletivo e uma oportunidade para reforçar o posicionamento cultural de Leiria e da região. A intenção do Executivo, liderado por Gonçalo Lopes, foi aprovada por unanimidade no Conselho Municipal de Cultura de Leiria, na passada segunda-feira, numa reunião que contou com cerca de 40 dezenas de agentes do setor. Gonçalo Lopes salienta que a iniciativa visa afirmar Leiria e a sua região como um espaço de encontro, criação e futuro, que coloca a cultura no centro do desenvolvimento humano, social e territorial. Por sua vez, a vereadora com o Pelouro, Anabela Graça, salienta que a candidatura será tão forte quanto a capacidade de mobilização da comunidade que a sustenta. A partir da ideia de que a cultura pode impulsionar o desenvolvimento, reforçar a coesão social e projetar a região no contexto nacional e internacional, a autarquia apresenta argumentos: um território reconhecido pela sua identidade cultural, capacidade criativa e dinâmica participativa, uma comunidade aberta, inclusiva e plural, um ecossistema cultural e criativo diversificado e uma forte tradição de criação, experimentação e inovação artística. Entre os principais fatores distintivos da candidatura, ainda segundo a autarquia, destacam-se o reconhecimento internacional de Leiria como cidade criativa da música da Unesco, a riqueza do seu património histórico e cultural e a recente integração do abrigo do Lagar Velho, Criança do Lapedo, na marca do património europeu. E termina assim este bloco informativo. Fique bem, tenha um bom feriado.
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6: É tempo para mais uma edição dos Álbuns da Década. Hoje trago à rádio o álbum Purple Rain, de Prince e a banda The Revolution. O disco foi lançado no mundo da música em agosto de 1984 e vendeu mais de 13 milhões e 600 mil cópias. Na tabela dos 100 discos que mais venderam nos anos 80, este ocupa o lugar número 7.

O álbum anterior de Prince, 1999, trouxera ao cantor um êxito considerável nos Estados Unidos da América, mas foi a sua banda sonora para o filme de 1984, Purple Rain, que fez dele e da banda acompanhante, The Revolution, superestrelas mundiais.

álbum permaneceu 24 semanas no topo da tabela de álbuns norte-americana. Atingiu a 7ª posição no Reino Unido e a 10ª em Portugal. E valeu a Prince os seus dois primeiros singles em número 1 nos Estados Unidos da América, com When Doves Cry e Let's Go Crazy.

A faixa que dá nome ao álbum chegou ao número 2 na tabela das preferências, enquanto que I Would Die For You e Take Me With You figuraram nas 100 melhores da revista Billboard.

Reputado pelas letras lúbricas, Prince conservou o seu direito de chocar com faixas como Darling Nikki, mas existia um sentido crescente de maturidade no totalmente cativante When Does

Além de compor a banda sonora, Prince assumiu o papel principal de Purple Rain, um filme vagamente autobiográfico acerca de um jovem músico de rock de Minneapolis a lutar pela fama.

A par com o êxito ímpar da digressão Purple Rain em 1984 e 85, a publicidade espontânea ajudou a fazer do álbum o maior êxito de sempre da carreira de Prince. Este disco foi gravado em Los Angeles, nos Estados Unidos da América, e conta com a produção do próprio Prince e da banda The Revolution. Tem a duração de 44 minutos e conta com 9 músicas. Let's Go Crazy, Take Me With You, The Beautiful Ones, Computer Blue, Darling Nikki, When Doves Cry, I Would Die For You, Baby I'm A Star e Purple Rain. Vamo-nos cada vez mais aproximando do topo desta tabela. Hoje é a vez do álbum Purple Rain, The Prince and the Revolution. O disco foi lançado em agosto de 1984 e vendeu mais de 13 milhões e 600 mil cópias. Nos 100 discos mais vendidos nos anos 80, este ocupa o lugar número 7.

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2: A rúcula é uma folha verde com sabor mais intenso devido à presença de compostos naturais como os glucosinolatos. Estes compostos estão associados a efeitos antioxidantes e podem contribuir para a proteção celular, embora o impacto dependa do padrão alimentar global. Em termos nutricionais, a rúcula fornece também vitamina K, folato e pequenas quantidades de vitamina C. Em geral, incluir folhas verdes mais variadas pode ser uma forma simples de aumentar a diversidade nutricional da dieta.
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1: Sem dúvida, a resiliência é uma qualidade indispensável no empreendedorismo. Às vezes, a ideia que se tem sobre abrir um negócio está relacionada à flexibilidade de tempo e muito lucro. É claro que isso pode acontecer, mas exige muito esforço e até experiências de fracasso. A vida do empreendedor envolve altas exigências de trabalho e capacidade de aprender com os erros. Tenha em mente que as dificuldades vão fazer parte da sua rotina. Sem a resiliência do fundador, a maioria das empresas fecharia antes de obter o sucesso.
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5: Olá, hoje vou dar a conhecer mais 3 estreias nas salas de cinema nacionais em mais uma edição do Cinema 7. Começamos com a comédia translocada de Scary Movie, What's Up?
6: Oh my God, he stabbed her! Not her! My pronouns, are they them? He stabbed them!
7: We beg!
5: 26 anos depois de terem sobrevivido a uma série de ataques cometidos por um implacável assassino mascarado, Cindy, Brenda, Shorty e Ray deparam-se com uma nova vaga de violência. O 6º filme da saga Scary Movie, iniciada no ano 2000, é uma paródia intencionalmente exagerada a alguns filmes de terror e não só, que dominaram o box office dos últimos anos, sejam eles prequelas, sequelas, reboots, spin-offs, os seus legados ou capítulos finais. Terrifier, Foge, Megan, A Substância, Hora do Desaparecimento, Pecadores ou a série Wednesday são desta vez alguns dos visados. Realizado por Michael Tides, Scary Movie What's Up conta no elenco com a participação dos irmãos Marlon, Sean, Kim e Damon Wayans e ainda Olivia Rose Keegan, Anna Faris, Regina Hall, Lachlan Monroe e Chris Elliott.
8: What the f***?
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5: E da comédia passamos à ficção científica e ação, também com um regresso. Desta vez com a adaptação de uma série de animação muito famosa na década de 80 do ano passado. Estou a falar de Masters of the Universe.
9: Even though I was stuck light years away on Earth, never stop trying to get back home.
5: Em criança, o príncipe Adam deixou Eternia e foi enviado para a Terra para que pudesse crescer longe dos perigos. Quando já adulto percebe que o seu planeta está ainda dominado pelo terrível Skeletor e o seu exército de sombras, tem de recuperar a espada mítica que lhe dá poderes e assumir a identidade de He-Man, o último defensor do castelo de Grayskull, para que a paz possa regressar ao reino dos seus ancestrais.
9: Take the sword. And when you fall, that's your chance to stand tall.
5: Adaptação da série animada He-Man and the Masters of the Universe, criada pela Mattel em 1982 a partir de uma linha de bonecos muito famosa, esta superprodução da Amazon MGM Studios e da Mattel Films tem realização de Travis Knight e argumento de Chris Butler, Aaron Nee e Adam Nee. Nicholas Galitzin, Jared Leto, Camila Mendes, Charlotte Riley, Alison Brie, Morena Baccarin e Idris Elba completam o elenco.
9: I'm gonna fight for it.
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10: Let's go, baby! Come on now, I get strong!
11: You get strong! You get strong!
5: E terminamos com um drama baseado em factos verídicos. Trata-se de um acidente no mar e o filme chama-se Perdidos em Alto Mar.
12: We're gonna be all right. We're 4 big strong men.
13: We can't bench press the ocean.
14: Look at this hall.
15: This weather is not good.
16: We gotta wrap it up.
5: Em fevereiro de 2009, Nick Schuller, Will Bleakley, Marcus Cooper e Corey Smith resolveram passar um dia a pescar no Golfo do México, mas quando são surpreendidos por uma violenta tempestade, o que deveria ter sido um momento descontraído entre amigos, rapidamente se transformou numa desesperada luta pela vida. Depois de a embarcação se virar em mar aberto, eles ficam à deriva durante dias, expostos ao frio, à fome e ao desgaste físico extremo. Enquanto isso, uma equipa da Guarda Costeira, liderada pelo capitão Timothy Close, luta contra o tempo e os elementos para os resgatar.
3: Hypothermia.
5: Baseado numa história real de sobrevivência relatada no livro autobiográfico de Nick Schuller e Jerry Longman, este thriller tem realização de Joe Carnahan, que assina igualmente o argumento em parceria com E. Nicholas Mariani. No elenco encontram-se Zachary Levy, Josh Duhamel, Quentin Blair, Terence Terrell, Marshall Cook, Floriana Lima e Joubette Williams.
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2: Há já algum tempo que circulam rumores sobre a possibilidade da Sony estar a desenvolver uma nova consola portátil. Agora, de acordo com informações partilhadas pelo leaker Kepler L2 nos fóruns de Noegay, ficamos a saber que esta consola poderá ser mais poderosa do que a Xbox Series S, o modelo mais modesto da atual geração de consolas da Microsoft. O historial deste leaker é o que está a fazer com que estas informações sejam levadas mais a sério. Os rumores indicam que esta nova PlayStation portátil terá melhores capacidades de ray tracing do que a Xbox Series S e contará também com uma tecnologia de upscaling superior ao DLSS 4.5 da Nvidia. Acredita-se que a Sony venha a posicionar esta nova portátil da PlayStation, a primeira desde que a PS Vita foi descontinuada em março de 2019, como uma consola de entrada para a próxima geração da marca.
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2: Agora nem é tarde nem é cedo, são
3: 19:50.
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2: Olá, está no ar mais um Pombal em agenda com sugestões para que aproveite bem este fim de semana no concelho de Pombal. E entre os eventos culturais que acontecem este fim de semana, destaco para já, no sábado, o concerto do Expresso Transatlântico. Acontece às 21h30 no Teatro Cine de Pombal e tem um custo de bilhete de 5 euros. O Expresso Transatlântico é um projeto de Gaspar Varela, Sebastião Varela e Rafael Matos, que compõem numa jornada musical com influências da tradição portuguesa e das sonoridades contemporâneas globais. O seu álbum de estreia, Ressaca Bailada, foi dos melhores álbuns nacionais de 2023 e este ano o grupo lançou Trópico Paranoia. Outra sugestão do fim de semana vai para as festas de Santo António nos Barros da Paz, que arrancam já esta quinta-feira. Destacamos na sexta as atuações de Big Jovem e do Chave de Ouro, no sábado Graciano Ricardo e Kim Barreiros e no domingo Renato Cardoso. Também nos

0: No sábado, logo pelas 9 da manhã, começa o torneio de futebol e já à tarde, às 16 horas, há a Fago Desporto, com a participação da Cersei Pond, o Clube Karaté da Guia, Power Jump e Diana Felipe com Zumba. As tasquinhas abrem às 19 horas e às 21h30 atua Ruizinho de Penacova. Seguem-se os Funkoff e o DJ Vito. Finalmente, no domingo, o torneio de futebol arranca também às 9 da manhã, as tasquinhas abrem ao meio-dia e da parte da tarde decorre o Festival de Folclore com a participação do Rancho Folclórico e Etnográfico do Lourissal, do Rancho Folclóricas Camponesas da Mata Mourisca e do Rancho Rosas do Lis da Carreira. Às 21 atua Catedral Music. A Expo Fago é uma organização do Grupo Desportivo Guiense com o apoio do município de Pombal e da Freguesia da Guia. Outra sugestão para o fim de semana vai para o passeio turístico de motorizadas que tem lugar na Moita do Boi. A concentração está marcada para as 8 da manhã junto à capela e o início do passeio é às 9 horas. Às 11 há um lanche de reforço e o almoço está marcado para às 13. Haverá prémios para o maior grupo, a moto mais antiga, o melhor restauro, o motociclista mais velho e lembranças para todos os participantes. No futebol, destaca-se mais uma jornada, a penúltima do Campeonato Distrital da Divisão de Honra de Leiria, com as partidas Guiense Sport Lisboa e Marinha, a jogar-se no sábado às 19 horas, e o Sporting Pombal União de Pombal, que tem lugar no domingo às 16, no Estádio Municipal de Pombal. Também no domingo, o Grupo de Cicloturismo de Pombal organiza o passeio Long Street Ciclonatur, que vai ligar Pombal à localidade de Camelo, em Castanheira de Pera. A partida está marcada para as 8 da manhã no Jardim Municipal e as inscrições são limitadas e continuam abertas. Eram estas então as sugestões que tinha para si. Continuamos abertos a receber outras sugestões que nos queira enviar, sendo que o pode fazer através da nossa página de Facebook ou por e-mail para geral@pombal97.com. Aproveite as sugestões que aqui lhe deixei e viva a cultura e o desporto no seu concelho.
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2: A temperatura atual em Pombal é de
3: 16 graus.

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5: Quer saber quantos graus estão agora em Pombal?
4: 14 graus.

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1: Hoje assinala-se o Dia Internacional das Crianças Vítimas Inocentes da Violência e Agressão. A 4 de junho de 1950, nascia em Lisboa o compositor e intérprete português de canções Jorge Palma. A 4 de junho de 2006, morre no Barreiro o intérprete de música angolana Raul Indipo. Em conjunto com Milo, funda o Duo Negro. Após a morte de Milo, em finais dos anos 80, passa a atuar a solo sob a designação de Raul Ouro Negro.
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a devemos confiar no processo da vida. Obviamente não se trata de cruzar os braços e esperar pelo que temos que viver passar por nós. Não. Os nossos caminhos são ajustados ao nosso crescimento, para o benefício que extraímos das nossas experiências. Nós não devemos recriminar-nos pelo nosso passado. O que fizemos na altura foi a única coisa que poderíamos ter feito com os recursos e conhecimentos que possuímos. Então, além de ser um desperdício energético, é totalmente inútil rever o passado para sentir culpa ou remorso. Devemos apenas usar o nosso passado para fins práticos, aprender o máximo possível com ele, ver o quanto crescemos e os pontos fortes que desenvolvemos. Pense nisto e seja feliz.

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1: Destaques do dia. Esta semana, a Comissão do Comércio Internacional do Parlamento aprovou legislação que aplica os compromissos pautais da União Europeia no âmbito do acordo comercial entre a União Europeia e os Estados Unidos de 2025. As medidas, adotadas por uma ampla maioria dos eurodeputados da Comissão Parlamentar, incluem contingentes pautais para determinadas mercadorias americanas e a continuação das importações isentas de direitos para alguns produtos. A legislação revista acrescenta igualmente salvaguardas para a indústria e a agricultura europeias, incluindo uma cláusula de caducidade, ao abrigo da qual as preferências pautais caducam no final de 2029, a menos que sejam renovadas. O Parlamento Europeu votará o acordo durante a próxima sessão plenária. Também esta semana, os membros da Comissão do Ambiente, do Clima e da Segurança Alimentar e da Comissão dos Transportes e do Turismo do Parlamento debateram projetos de legislação destinados a aumentar a utilização de veículos com nível nulo ou baixo de emissões nas frotas das empresas. A proposta estabelece metas nacionais para que as grandes empresas registrem mais automóveis e veículos comerciais ligeiros não poluentes a partir de 2030, isentando as pequenas e médias empresas. Esta proposta faz parte da estratégia abrangente da UE para apoiar uma mobilidade mais limpa e reforçar a indústria automóvel. Os eurodeputados debateram igualmente medidas para apoiar o mercado de segunda mão de veículos com nível nulo de emissões, o papel das bicicletas elétricas e das bicicletas de carga e a forma de conciliar as tecnologias sem impacto no clima com as metas da UE. Uma delegação da Comissão das Liberdades Cívicas, da Justiça e dos Assuntos Internos do Parlamento está em Londres para encontros com decisores políticos. A agenda inclui a segurança online, a proteção de dados e a cooperação em matéria de aplicação da lei. As reuniões estão centradas no bem-estar digital das crianças, nos sistemas de verificação da idade, na cooperação policial e judicial e no combate à violência de género e ao abuso sexual de crianças. Os eurodeputados também debaterão as regras relativas à inteligência artificial e à partilha de dados, uma vez que a União Europeia e o Reino Unido pretendem reforçar a cooperação nos domínios da justiça, da segurança e da política digital.
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4: É tempo para mais uma edição dos Álbuns da Década. Hoje trago à rádio o álbum Purple Rain, de Prince e a banda The Revolution. O disco foi lançado no mundo da música em agosto de 1984 e vendeu mais de 13 milhões e 600 mil cópias. Na tabela dos 100 discos que mais venderam nos anos 80, este ocupou o lugar número 7.

O álbum anterior de Prince, 1999, trouxera ao cantor um êxito considerável nos Estados Unidos da América, mas foi a sua banda sonora para o filme de 1984, Purple Rain, que fez dele e da banda acompanhante, The Revolution, superestrelas mundiais.

O álbum permaneceu 24 semanas no topo da tabela de álbuns norte-americana. Atingiu a 7ª posição no Reino Unido e a 10ª em Portugal. E valeu a Prince os seus dois primeiros singles em número 1 nos Estados Unidos da América, com When Doves Cry e Let's Go Crazy.

A faixa que dá nome ao álbum chegou ao número 2 na tabela das preferências, enquanto que I Would Die For You e Take Me With You figuraram nas 100 melhores da revista Billboard.

Reputado pelas letras lúbricas, Prince conservou o seu direito de chocar com faixas como Darling Nikki, mas existia um sentido crescente de maturidade no totalmente cativante When the

Além de compor a banda sonora, Prince assumiu o papel principal de Purple Rain, um filme vagamente autobiográfico acerca de um jovem músico de rock de Minneapolis a lutar pela fama.

A par com o êxito ímpar da digressão Purple Rain em 1984 e 85, a publicidade espontânea ajudou a fazer do álbum o maior êxito de sempre da carreira de Prince. Este disco foi gravado em Los Angeles, nos Estados Unidos da América, e conta com a produção do próprio Prince e da banda The Revolution. Tem a duração de 44 minutos e conta com 9 músicas. Let's Go Crazy, Take Me With You, The Beautiful Ones, Computer Blue, Darling Nikki, When Doves Cry, I Would Die For You, Baby I'm A Star e Purple Rain. Vamos-nos cada vez mais aproximando do topo desta tabela. Hoje é a vez do álbum Purple Rain, de Prince and the Revolution. O disco foi lançado em agosto de 1984 e vendeu mais de 13 milhões e 600 mil cópias. Nos 100 discos mais vendidos nos anos 80, este ocupa o lugar número 7.

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2: Novo estudo voltou a reforçar a ligação entre a apneia do sono e Alzheimer. O objetivo deste estudo, publicado na Nature Communications, foi tentar entender melhor se a apneia do sono causa efetivamente danos neurológicos. Para fazer esta análise, os investigadores desenvolveram uma técnica cujo objetivo foi modelar distúrbios respiratórios do sono em ratos. Assim, conseguiram replicar as principais características da apneia do sono e investigar os seus efeitos no cérebro, quando não existem outras comorbilidades, como doenças cardiovasculares ou diabetes, tal como revela o portal New Atlas. Elizabeth Coulson, coautora do estudo, explicou ao portal terem desenvolvido uma nova maneira de induzir a respiração interrompida pelo sono e descobriram que os ratos apresentavam características patológicas exacerbadas de Alzheimer. A investigação também comprovou que o baixo teor de oxigênio nos tecidos, provocado pela apneia do sono, designado por hipoxia, causou a mesma degeneração seletiva de neurónios que normalmente é provocada pela demência. Além disto, os investigadores descobriram que a privação crónica de sono, em ratos, não causava as mesmas características patológicas que este tipo de distúrbio respiratório do sono. Assim, a conclusão principal deste estudo é que a apneia do sono é um fator de risco que contribui para o desenvolvimento de Alzheimer. No geral, o tratamento mais recomendado para quem tem apneia do sono é a utilização de CPAPs. São máquinas de terapia de sono que previnem a hipoxia durante o mesmo. Não foi possível analisar o seu efeito nos ratos, mas os investigadores conseguiram prevenir a hipoxia experimentalmente e perceberam que fazê-lo interrompeu o comprometimento cognitivo e a morte do neurónio, além de reduzir a patologia de Alzheimer.
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1: Estar informado é estar inteirado dos acontecimentos. 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Por ser quinta-feira, ao longo do dia, o Nuno Oliveira irá divulgar tudo para que você fique a par e possa fazer as suas escolhas.
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1: Indian Reservation é uma canção escrita por John Loudermilk. Foi gravada pela primeira vez por Marvin Rainwater em 1959 e lançada pela MGM como The Pale Faced Indian. Mas esse lançamento passou despercebido e a primeira versão de sucesso foi em 1968, gravada por Don Fardon, ex-membro do grupo Sorrows, que alcançou o número 20 na Billboard Hot 100 em 1968 e o número 3 na UK Single Chart em 1970. Questionado sobre a origem da canção, Loudermilk, que era um indivíduo brincalhão, contou uma história não confirmada, dizendo que escreveu a canção depois do seu carro ter sido levado por uma tempestade e ter sido acolhido por um pequeno grupo de índios Cherokee. Acrescentou que na altura um chefe Cherokee, Bloody Bear Tooth, lhe pediu para fazer uma canção sobre a situação do seu povo no Trail of Tears, que é o nome dado pelos nativos às recolocações e migrações forçadas impostas pelo governo dos Estados Unidos, chegando mesmo a afirmar que mais tarde lhe tinha sido atribuída a primeira medalha da nação Cherokee, não por ter escrito a canção, mas pelo sangue. Contou que nesse dia a tribo revelou que os seus bisavós Homer e Matilda Loudermilk constavam dos rolos de cidadania da nação. Ora, se este detalhe da história fosse verdadeiro, ele teria sido membro da nação Cherokee e na realidade não era. Apesar do título da canção, a banda oriental dos índios Cherokee, a banda unida Kitwa dos índios Cherokee e a nação Cherokee de Oklahoma não são conhecidas como reservas. E cantar que um dia o retorno está em desacordo com o facto de estas nações Cherokee ainda existirem. Em 1971, The Riders gravaram uma versão de Indian Reservation que teve grande sucesso e chegou ao número 1 na Billboard Hot 100 em 24 de julho. Foi o único sucesso número 1 do grupo na lista das 100 melhores da Billboard.

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8: A rúcula é uma folha verde com sabor mais intenso devido à presença de compostos naturais como os glucosinolatos. Estes compostos estão associados a efeitos antioxidantes e podem contribuir para a proteção celular, embora o impacto dependa do padrão alimentar global. Em termos nutricionais, a rúcula fornece também vitamina K, folato e pequenas quantidades de vitamina C. Em geral, incluir folhas verdes mais variadas pode ser uma forma simples de aumentar a diversidade nutricional da dieta.
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0: Olá, viva! Breakfast at Tiffany's é um título que, por certo, soa familiar a um grande número de pessoas com a minha idade, digamos, ainda que a obra que lhe deu origem tenha sido editada em 1958. Trata-se de uma novela do escritor Truman Capote, ou Capote, como se pronuncia no seu país natal, os Estados Unidos. Muito provavelmente não será à criação literária que se deve a familiaridade do título, mas antes ao clássico da comédia romântica americana, que se afasta em larga medida da trama construída por Capote e que fez brilhar Audrey Hepburn como uma improvável Holly Golightly. Holly Golightly. Se quisermos traduzir o nome, chegamos a algo como Holly, a que se move com leveza, a viajante sem bagagem, a que está de passagem. Tão de passagem que no seu apartamento em Manhattan tinha como única mobília de sala malas e caixotes por desempacotar e na sua caixa do correio, além do seu nome impresso em estilo Cartier, as palavras em viagem. É ela a protagonista desta trama aparentemente simples, mas que nos vai surpreendendo com inesperadas peripécias e a descoberta de uma multiplicidade de factos biográficos e facetas da personagem que explicam porque Breakfast at Tiffany's, que na tradução portuguesa recebeu o título de boneca de luxo, é considerado um clássico da literatura norte-americana. O narrador, que vive no andar de cima, é Fred, nome que sabemos não ser verdadeiro, pois é Holly quem lhe o dá num dia em que entra no quarto dele pela janela a fugir do mais horrível dos homens que tem lá embaixo. Holly olha à sua volta e não hesita em censurar a mobília do quarto dele, a que chama Câmara de Horrores. Ele responde, contrafeito, que uma pessoa se habitua a tudo, e ela declara: eu não. Nunca me vou habituar a nada, e quem se habituar, mais vale estar morto. Ele é um aspirante a escritor, e ela, ao verificar que ele não é um escritor a sério, porque não tem ainda nada publicado, promete ajudá-lo. Vou ajudar-te, porque és parecido com o meu irmão Fred, só que mais pequeno. É através do olhar de Fred, com quem desenvolve uma estreita amizade, que descobrimos em Holly uma personagem complexa, cujas facetas emergem gradualmente, revelando os conflitos entre os seus sonhos e a dureza da sua realidade.
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0: Faço aqui uma primeira pausa musical com a banda Deep Blue Something, que em 1993 editou o tema Breakfast at Tiffany's, que só faria sucesso 2 anos depois.

A narrativa das aventuras de Holly em Nova York durante uns meses do ano 1938, durante a Segunda Guerra Mundial, em que o seu irmão Fred é militar, é apresentada como uma memória suscitada por um telefonema de Joe Bell, dono de um bar de esquina de que Holly era frequentadora. Bell, que tomara Holly sob a sua discreta proteção durante a sua vida na cidade, telefona ao escritor, agora também a viver noutra zona, para lhe mostrar uma fotografia extraordinária que tinha vindo parar às suas mãos. Tirada em África, mostrava um homem que segurava nas suas mãos uma estranha escultura de madeira de uma cabeça de rapariga, o cabelo liso e curto como o de um rapaz, a cara chapada de Holly Golightly. Os dois homens especulam sobre o paradeiro dela, desaparecida há uns bons anos. Ir para a África era algo que por certo faria, mas também pode estar morta ou num hospital de malucos ou casada. Em Nova York não está, porque nesse caso Bell já a teria encontrado, ele que há 10 ou 12 anos anda pelas ruas sempre à procura da mesma pessoa. Embarcamos então nessa viagem ao passado para conhecer esta extraordinária viajante, uma mulher cuja infância e primeira adolescência no Texas são apenas esboçadas, contribuindo para a aura de enigma que a rodeia. Vemos homens, muitos homens, mais velhos e endinheirados, a frequentar a sua casa. Percebemos, como o narrador, que são estes homens, encantados pela beleza dela e desejosos de a possuir, a quem ela muitas vezes ilude, que sustentam o seu estilo de vida. Sabemos que, tal como Eliza Doolittle, Holly tinha uma pronúncia de Campónia de um sítio qualquer que demorou anos a disfarçar com aulas de francês, língua que ela agora usa com frequência. Sabemos que fracassou numa carreira de atriz que quiseram impor-lhe e a que ela se esquivou. Sabemos que tem um gato, cujo nome é Gato, porque não há entre eles nenhum compromisso. Sabemos que preza a liberdade e tem horror a formas de privação dela. Animais em jaulas, pássaros em gaiolas, como a que oferece a Fred, dourada, dispendiosa, num gesto de generosidade, mas obrigando-o a prometer que nunca lá aprisionará qualquer ave. Ouvimos agora a cantora britânica Holly Golightly, assim batizada pela sua mãe, inspirada na personagem memorável de Capote. O tema é de 2018, I'm Your Loss.

A gente lê. É difícil não sentir uma profunda simpatia por esta jovem mulher, cujo passado esconde durezas e cujo presente da história a mostra em toda a sua exuberância, em busca de uma vida sonhada, mas em permanente inquietude. Só há um momento e um lugar de trégua. O pequeno almoço em frente à joalheria Tiffany's. Não há nada de terrível que nos possa acontecer ali. Apesar da ingenuidade que a coloca em sarilhos, não lhe falta o espírito livre das pessoas generosas e a língua afiada das respostas certas e coerentes, com um quadro de valores muito próprio. Quando Fred, ressentido por Holly lhe ter dito que o que ele escreve não quer dizer nada, tenta humilhá-la por ela ter declarado o romance O Monte dos Vendavais uma obra com valor, que queria dizer alguma coisa, estando a referir-se ao filme e não ao livro que nunca lera, Holly responde-lhe com uma frase cortante. Toda a gente tem de encontrar alguém de quem se sente superior, mas é costume dar algumas provas antes de ter esse privilégio. Quando ele a insulta, ao referir-se a Rusty Trawler, aparentemente um amante de Holly, como um meio muito complicado para ela ganhar o seu dinheiro, ela diz-lhe: devem bastar-te 4 segundos para ires daqui até à porta. Tens 2. Consta que Holly Golightly foi imaginada a partir da figura de Marilyn Monroe, com quem tem semelhanças. Capote queria mesmo que fosse Monroe a desempenhar o papel de Holly na adaptação cinematográfica. A personagem é também um reflexo do seu criador. Tem em comum as origens solistas, a infância dramática, a busca da identidade, as ligações à socialite nova-iorquina e a tendência para chocar com o seu espírito livre à frente do seu tempo. Se me escutaram até aqui, obrigada. Por hoje é tudo. Até à próxima.

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3: Tome nota, agora são
4: 22:50.
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0: 23 e 1. 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
2: 5 árvores vão ser abatidas no Parque Verde do Açude após avaliação técnica especializada. Saiba mais detalhes já a seguir.
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2: Na sequência da tempestade Christine e dos fenómenos climatéricos ocorridos a partir de 28 de janeiro, o Parque Verde do Açude sofreu danos significativos no seu arvoredo, maioritariamente composto por pinheiros mansos de grande porte. Por motivos de segurança, o espaço tem permanecido encerrado, tendo sido efetuada uma avaliação técnica especializada por entidade da especialidade ao conjunto arbóreo existente, com o objetivo de assegurar o máximo de arvoredo no espaço, desde que em condições de segurança. Foram analisados 36 exemplares. Segundo o município de Pombal, foram analisados 36 exemplares e, perante a análise efetuada, será necessário proceder ao abate de 5 exemplares que apresentam elevado e incontornável risco de rotura. Além disso, será também preciso efetuar intervenções de estabilização em alguns dos exemplares mantidos e monitorizar ao longo do tempo todos os exemplares, em particular aqueles que, tendo sofrido danos, não serão abatidos. O acesso ao Parque Verde do Açude poderá ser temporariamente interditado sempre que as condições atmosféricas o justifiquem, como medida preventiva de proteção de pessoas e bens. Sempre que possível, a madeira proveniente dos exemplares abatidos será reaproveitada para fins artísticos, escultóricos ou funcionais. Está igualmente a ser projetada a rearborização do espaço, procurando assegurar a preservação ambiental, a valorização paisagística e a futura fruição do parque pela população, sendo a mesma efetuada no período mais favorável à sua instalação. A campanha do passado fim de semana do Banco Alimentar não foi afetada pela crise internacional nem pela passagem da Depressão Christine, tendo Leiria Fátima e Oeste registado leves aumentos nas suas recolhas, numa tendência também verificada a nível nacional. António Oliveira, presidente do Banco Alimentar contra a Fome de Leiria Fátima, adiantou que a campanha do passado fim de semana recolheu aproximadamente 73.500 quilos de alimentos, um aumento de pouco mais de 100 quilos face a maio do ano passado. Especificando a recolha, o presidente da Associação de Solidariedade diz que os artigos mais doados foram arroz e massas, constatando-se uma escassez no atum. Foi de facto com enorme alegria que constatamos que, ao contrário daquela que era uma expectativa inicial face às circunstâncias socioeconómicas do país e mundiais, tínhamos uma expectativa um bocadinho mais baixa do que aquilo que se veio a verificar na realidade, confessou António Oliveira. Foi de facto uma boa notícia, concluiu. Já Alexandra Caiado, membro da direção do Banco Alimentar contra a Fome do Oeste, confessa que não estava à espera de tanto ao nível de alimentos recolhidos face à falta de voluntários, já que houve um aumento de 3,5% em relação a maio do ano passado. A campanha do Oeste contou com cerca de 1.000 voluntários e recolheu um total de 47.175 quilos de alimentos. A greve geral levou ao encerramento de 35 escolas no distrito de Leiria, entre as quais a EB23 Guilherme Stephens e a secundária Calazans Duarte, ambas na Marinha Grande, e a EB23 Dom Dinis, em Leiria. Segundo dados da União dos Sindicatos do distrito de Leiria, a paralisação obrigou também ao adiamento de perto de 90% das consultas no Hospital de Leiria. Nesta unidade de saúde, houve ainda blocos operatórios fechados, com exceção de 3, que funcionaram para casos de doentes oncológicos. Segundo Rafael Henriques, do Sindicato dos Médicos da Zona Centro, e de acordo com dados recolhidos até ao meio-dia de ontem, no Hospital de Santo André, a adesão à greve foi de 70% no bloco operatório, 85% na cirurgia e 95% na pediatria. Na área das consultas hospitalares, registou-se uma adesão de 60%. Na Valor Lix, empresa responsável pela recolha e tratamento de resíduos em vários concelhos da região, incluindo Pombal, a adesão à greve de cerca de 20 trabalhadores levou à paragem da linha de triagem durante algumas horas. Leiria quer ser a capital portuguesa da cultura em 2028. O prazo de candidatura decorre durante 150 dias e a cidade vencedora será conhecida a 9 de dezembro. Contará com uma dotação financeira de 1 milhão de euros proveniente da Administração Central. Na perspectiva do município, que pretende mobilizar instituições, criadores, associações e cidadãos em torno de uma visão comum, o projeto representa uma ambição estratégica, um desafio coletivo e uma oportunidade para reforçar o posicionamento cultural de Leiria e da região. A intenção do Executivo, liderado por Gonçalo Lopes, foi aprovada por unanimidade no Conselho Municipal de Cultura de Leiria, na passada segunda-feira, numa reunião que contou com cerca de 40 dezenas de agentes do setor. Gonçalo Lopes salienta que a iniciativa visa afirmar Leiria e a sua região como um espaço de encontro, criação e futuro, que coloca a cultura no centro do desenvolvimento humano, social e territorial. Por sua vez, a vereadora com o Pelouro, Anabela Graça, salienta que a candidatura será tão forte quanto a capacidade de mobilização da comunidade que a sustenta. A partir da ideia de que a cultura pode impulsionar o desenvolvimento, reforçar a coesão social e projetar a região no contexto nacional e internacional, a autarquia apresenta argumentos. Um território reconhecido pela sua identidade cultural, capacidade criativa e dinâmica participativa, uma comunidade aberta, inclusiva e plural, um ecossistema cultural e criativo diversificado e uma forte tradição de criação, experimentação e inovação artística. Entre os principais fatores distintivos da candidatura, ainda segundo a autarquia, destacam-se o reconhecimento internacional de Leiria como cidade criativa da música da Unesco, a riqueza do seu património histórico e cultural e a recente integração do abrigo do Lagar Velho, Criança do Lapedo, na marca do património europeu. E termina assim este bloco informativo. Fique bem, tenha um bom feriado.
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1: Sem dúvida, a resiliência é uma qualidade indispensável no empreendedorismo. Às vezes, a ideia que se tem sobre abrir um negócio está relacionada à flexibilidade de tempo e muito lucro. É claro que isso pode acontecer, mas exige muito esforço e até experiências de fracasso. A vida do empreendedor envolve altas exigências de trabalho e capacidade de aprender com os erros. Tenha em mente que as dificuldades vão fazer parte da sua rotina. Sem a resiliência do fundador, a maioria das empresas fecharia antes de obter o sucesso.
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1: Gdansk é uma cidade onde a ligação ao mar é fundamental. Não apenas no centro histórico, mas também na zona portuária contemporânea. O porto desempenha um papel essencial na economia e na ligação da cidade ao comércio internacional. Esta vertente moderna contrasta com as ruas históricas coloridas, criando uma identidade dupla entre passado e presente. É precisamente essa mistura que faz de Gdansk uma das cidades mais marcantes da costa do Báltico.
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1: Boa noite. Quanto a horas, são agora
2: 23 e 24.

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3: Olá, está no ar mais um Pombal em Agenda com sugestões para que aproveite bem este fim de semana no Concelho de Pombal. E entre os eventos culturais que acontecem este fim de semana, destaco para já, no sábado, o concerto do Expresso Transatlântico. Acontece às 21h30 no Teatro Cine de Pombal e tem um custo de bilhete de 5 euros. O Expresso Transatlântico é um projeto de Gaspar Varela, Sebastião Varela e Rafael Matos, que compõem numa jornada musical com influências da tradição portuguesa e das sonoridades contemporâneas globais. O seu álbum de estreia, Ressaca Bailada, foi dos melhores álbuns nacionais de 2023 e este ano o grupo lançou Trópico Paranoia. Outra sugestão do fim de semana vai para as festas de Santo António nos Barros da Paz, que arrancam já esta quinta-feira. Destacamos na sexta as atuações de Big Jovem e do Chave de Ouro, no sábado Graciano Ricardo e Kim Barreiros e no domingo Renato Cardoso. Também nos próximos dias há festa na Guia com a 36ª Expo Fago, Feira de Atividades Económicas da Guia. Concentrando-nos então no programa do fim de semana, na sexta-feira à noite atua Elsa Gomes às 21h30, seguido da atuação dos One Vision, tributo a Queen. A animação prossegue depois com o DJ André L. No sábado, logo pelas 9 da manhã, começa o torneio de futebol e já à tarde, às 16 horas, há a Fago Desporto, com a participação da Cersei Pond, do Clube Karaté da Guia, Power Jump e Diana Felipe com Zumba. As tasquinhas abrem às 19 horas e às 21h30 atua Ruizinho de Penacova. Seguem-se os Funkoff e o DJ Vito. Finalmente, no domingo, o torneio de futebol arranca também às 9 da manhã, as tasquinhas abrem ao meio-dia e da parte da tarde decorre o Festival de Folclore com a participação do Rancho Folclórico e Etnográfico do Lourissal, do Rancho Folclóricas Camponesas da Mata Mourisca e do Rancho Rosas do Lis da Carreira. Às 21 atua Catedral Music. A Expo Fago é uma organização do Grupo Desportivo Guiense com o apoio do município de Pombal e da Freguesia da Guia. Outra sugestão para o fim de semana vai para o passeio turístico de motorizadas que tem lugar na Moita do Boi. A concentração está marcada para as 8 da manhã, junto à capela, e o início do passeio é às 9 horas. Às 11 há um lanche de reforço e o almoço está marcado para as 13. Haverá prémios para o maior grupo, a moto mais antiga, o melhor restauro, o motociclista mais velho e lembranças para todos os participantes. No futebol, destaca-se mais uma jornada, a penúltima do Campeonato Distrital da Divisão de Honra de Leiria, com as partidas Guiense Sport Lisboa e Marinha a jogar-se no sábado às 19 horas e o Sporting Pombal União de Pombal, que tem lugar no domingo às 16 no Estádio Municipal de Pombal. Também no domingo, o Grupo de Cicloturismo de Pombal organiza o passeio Long Street Ciclonatur, que vai ligar Pombal à localidade de Camelo, em Castanheira de Pera. A partida está marcada para as 8 da manhã no Jardim Municipal e as inscrições são limitadas e continuam abertas. Eram estas então as sugestões que tinha para si. Continuamos abertos a receber outras sugestões que nos queira enviar, sendo que o pode fazer através da nossa página de Facebook ou por e-mail para geral@pombal97.com. Aproveite as sugestões que aqui lhe deixei e viva a cultura e o desporto no seu concelho.
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1: Há já algum tempo que circulam rumores sobre a possibilidade da Sony estar a desenvolver uma nova consola portátil. Agora, de acordo com informações partilhadas pelo leaker Kepler L2 nos fóruns de Noegay, ficamos a saber que esta consola poderá ser mais poderosa do que a Xbox Series S, o modelo mais modesto da atual geração de consolas da Microsoft. O historial deste leaker é o que está a fazer com que estas informações sejam levadas mais a sério. Os rumores indicam que esta nova PlayStation portátil terá melhores capacidades de ray tracing do que a Xbox Series S e contará também com uma tecnologia de upscaling superior ao DLSS 4.5 da Nvidia. Acredita-se que a Sony venha a posicionar esta nova portátil da PlayStation, a primeira desde que a PS Vita foi descontinuada em março de 2019, como uma consola de entrada para a próxima geração da marca.
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2: E em Pombal estão agora
3: 13 graus.

0: 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Já a seguir, mais música na rádio que lhe diz mais.
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1: Não permita que a infelicidade se torne um hábito na sua vida. Às vezes, é preciso darmos um grito de revolta para dizermos a nós mesmos que as coisas não podem continuar assim. Qualquer mudança que possa acontecer tem de partir primeiro do seu interior. Se certas pessoas não lhe estão a fazer bem, chegou o momento de as deixar para trás. Se sente que o rumo que está a seguir é o errado, é agora a oportunidade de procurar um alternativo. O importante é não pensar o que está mal terá de permanecer assim eternamente, pois estamos sempre a tempo de mudar para melhor. Pense nisto e seja feliz.

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1: A 5 de junho de cada ano, comemora-se o Dia Mundial do Ambiente. Com esta celebração, o Programa das Nações Unidas para o Ambiente pretende que, em todo o mundo, governos, instituições e cidadãos passem a ter uma maior consideração para com as questões ambientais, nomeadamente as alterações climáticas originadas pela emissão de gases com efeito de estufa. Em sua substituição, aquele programa da ONU apoia a utilização de tecnologias que exploram a energia solar, geotérmica e eólica. A 5 de junho de 1898, nasce em Fuentevaqueros, Granada, o poeta e dramaturgo espanhol Federico García Lorca. Entre as suas obras mais conhecidas, salientamos a peça A Casa de Bernarda Alba.
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Há sempre um mano enjoado no caminho para o trabalho, no trânsito parado. Aquele tipo mal educado que nunca sorri ou responde quando é cumprimentado. Esquece, não te rales muito, bro. Preocupa-te com aquilo que é realmente importante. Quanto ao resto, sabes, a subia para o lado, a subia para o lado.